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1: 21 horas e 18 minutos.

0: 21h35.
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1: 21 horas e 58 minutos.

0: 22:15.
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1: 22 horas e 35 minutos.

0: 22:51.
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1: 23 horas e 8 minutos.

0: 23h25.
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1: 23 horas e 43 minutos.

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0: 23:59.
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0: meia-noite e 35 minutos.
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1: Meia-noite e 57 minutos.

0: 1:13.
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0: 1:49.
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3: 2 horas e 16 minutos.

0: 2 horas e 33 minutos.
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1: 2 horas e 48 minutos.

0: 3:06.
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1: 3 horas e 18 minutos.

0: 3:33.
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1: 3 horas e 51 minutos.

0: 4 horas e 12 minutos.
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1: 4 horas e 26 minutos.

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0: 4 horas e 44 minutos.
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1: 4 horas e 59 minutos.

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Muito bom dia, meus amigos. Muito bom dia, meu povo. 5 da manhã, garoando aqui em Nova Prata, né? É, garoando lá fora, gurizada. E a temperatura baixa e a previsão é de chuva para esta segunda-feira. Estamos no dia 22 do mês de junho deste ano de 2026. Pedimos licença aos senhores, pedimos licença às senhoras, pedimos licença a cada um de vocês para poder lhe fazer uma companhia, levar um pouco de alegria, de música, de informação, de entretenimento para toda a nossa Serra Gaúcha e nosso Brasilzão, grande de Deus e o mundão, com certeza. Obrigado pelo carinho, está amanhecendo em Nova Prata, né? É 5 da manhã e mais 27 segundos, a temperatura, meus amigos, também não está lá aquela, né, aquela facilidade, né? Para o pessoal acordar e levantar cedo, está em 12 graus aqui no centro da cidade. 12 graus é a temperatura que nós temos aqui, né? Mas nós temos os locais aí que a temperatura está abaixo de 10 graus, quer dizer, se torna uma manhã aberta de frio, uma manhã aberta de frio. Gente, estamos aí, então, para iniciar os trabalhos da semana, pedindo sempre a proteção da nossa padroeira do Brasil, agradecendo os nossos parceiros patrocinadores, que são eles a Viva Farma Farmácias, a Ter Empréstimos, a loja Gente Nossa, Funerária Dec Giovanni, Empório de Confecções, JB Mix, Torpeiro Baterias e Lubrificantes e loja Gente Miúda, mora no coração de Nova Prata. Bom dia do meu garoto aí, né? Precisinho, tudo certo, precisinho aí? Mais ou menos, né? Mais ou menos. 5 horas e 1 minuto da manhã. 5 horas e 1 minuto da manhã. Podemos colocar a prece do gaúcho? Não tem como? Hã? Não tem como colocar música por enquanto ainda? Também não? Mas que barulho. Hã? Música dá? Então põe uma música aí para você que está nos ouvindo, para você que está nos acompanhando. Bom dia, obrigado pelo carinho, obrigado pela audiência.

3242-1212, tá aí. Nossos parceiros patrocinadores, nossos colaboradores. Ah, o nosso telefone. Não podemos esquecer do nosso telefone. O 3242-1212 é o nosso telefone de contato. A hora certinha, 5 horas e 2 minutinhos da manhã. Simbora, gurizada!

0: 5:13.
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4: Meus amigos, olha a hora certinha, 5:13 da manhã, estamos trabalhando com a Viva Farma Farmácias, ter empréstimos, loja Gente Nossa, Funerária Dec Giovanni, Empório de Convecção, JB Mix, Tropeiro, Baterias e Lubrificantes e Gente Miúda. E hoje está de aniversário minha cunhada, né? É a Leila Moraes, lá em Feliz, está morando. Um abraço, parabéns, votos de muitas felicidades, muitos anos de vida, em nome de toda a família, o nosso bom dia. Nosso abração carinhoso, que Nossa Senhora Aparecida do Brasil proteja com seu manto sagrado. E o patrão velho lá do universo derrame as mais preciosas bênçãos para muita saúde e muita continuidade aí no seu trabalho, no seu envolvimento e na sua simplicidade, como sempre. Um abraço, Leila, de coração aqui, deste parceiro aqui de todos os momentos também, quando precisar. E muito obrigado pelo carinho para com a gente, quando vem à cidade, sempre vem nos visitar, né? Uma coisa linda por demais. Parabéns, parabéns aí em nome de toda a família, em nome de todos os manos aí, da mãe Dona Tere e da Lucy, do Percizinho aqui, né? Parabéns a Leila, então, pelos aninhos hoje, mais uns, né? Mais um, mas pela frente muitos e muitos, o que nós esperamos. 5:15 da manhã, horário oficial do nosso país. 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Alô, minha gente, tá chegando música, alegria do povo!

Em nome do Pai, do Filho e do Espírito Santo, e com licença, patrão celestial, vou chegando despacito, enquanto servo amargo de minhas confidências, porque ao romper da madrugada e o descambar do sol, preciso camperear por outras invernadas e repontar do céu a força e a coragem para o entrevero do dia que passa. Eu bem sei que qualquer guasca bem pilchado, de faca, rebenque e esporas, se não se afirma nos arreios da vida, não se estriba na proteção do céu. Ouve, patrão celeste, a oração que te faço. Ao romper da madrugada e o descambar do sol, tomara que todo mundo seja como irmão. Ajuda-me a perdoar as afrontas e não fazer aos outros o que não quero para mim. Perdoa-me, Senhor, porque rangueando pelas canhadas da fraqueza humana, de quando em vez, quase sem querer, eu me solto porteira fora. Eita, potrilho chucro, renegado e caborteiro, mas eu te garanto, meu Senhor, quero ser bom e direito. Ajuda-me, Virgem Maria, primeira prenda do céu. Socorre-me, São Pedro, capataz da estância gaúcha. Mas para fim de conversa, vou te dizer, meu Deus, mas somente para ti, que tua vontade leve a minha de cabresto para todo sempre, até a querência do céu.

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Muito bem, meus amigos, e a hora certinha para você que está ligadinho conosco. Agora são 5 horas e 27 minutos da manhã, 5h27, você está com a Prata FM 91.5, a rádio do coração do ouvinte, o programa Assim Canta o Rio Grande do Sul. Meus amigos, olha, quarta-feira agora nós teremos o início do tríduo preparatório à festa do nosso padroeiro São João Batista, e às 18 horas estaremos transmitindo, feriado, quarta-feira, estaremos transmitindo a primeira noite do tríduo. Então estamos agradecendo aí os nossos parceiros patrocinadores e colaboradores, né, que sempre estão juntos conosco. 5 horas e 27 minutos da manhã, 5h27. Portanto, nosso muito obrigado a cada um que estão parceriando com a gente, né? Estão parceriando com a gente, nos dando esta sustentabilidade para que possamos transmitir este tríduo, né, da nossa festa do padroeiro São João Batista. Obrigado pelo carinho, obrigado pela audiência, um grande abraço a cada um que estão conosco, e juntos nós vamos transmitindo aí, né? Estamos agradecendo a Rede de Mercados Porta, estamos agradecendo aí a Advocacia Beltrame, Perusso e Lovisão, também a gente está agradecendo aí Ajuste Máquinas e Peças, estamos agradecendo a HA, Comércio e Representações Agrícolas, né? Nosso muito obrigado, e todo o pessoal aí que está se juntando conosco para a transmissão deste evento, certo, gente? 5 horas e 28 minutos, tem ainda alguma vaga, né? Alguém que quiser ser parceiro, quero mandar um abraço lá pro Paulinho Ferreira, que está nos ouvindo todas as manhãs, um abraço, um bom dia aí pro Clóvis, o Clóvis Rigo também está nos ouvindo. 5h29, Percizinho, quem é que tá chegando agora? Mano Lima, vamos lá, trazendo Mano Lima!

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1: 5:41.
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Maravilha, meu povo, e a hora certinha, agora são 5:40. Estamos apresentando a Sincanto Rio Grande, a marca da Viva Farma, da Ter Empréstimos, da Loja Gente Nossa, Funerária Deck Giovanni, Empório de Confecção, JB Mix, Tropeiro Baterias e Lubrificantes e Gente Miúda morando no coração de Nova Prata. Bom dia lá pro seu Clóvis Rigo, hein? Tá acordando? Já tá acordado desde as 4 da manhã. Ou tá acordado desde as 4 da manhã, esperando entrar o rádio aí, né? É, muito bom dia, obrigado pela companhia. Refrigeração Rigo aí, no Santa Cruz, quem vai para o Parque das Águas Termais. Mandar um bom dia ao pessoal da Rede do Mercado Esporta, da Advocacia Beltrame, Perus e Lovisão, Sindicato dos Trabalhadores Rurais de Nova Prata e Vista Alegre do Prata, Viva Farma Farmácia, Ajuste Máquinas e Peças, Unindo Campo e Cidade, HA Comércio e Representações Agrícolas, em nossa cidade, região se expandindo aí, Chapeação Ferreto, Povoado Cola. Alô Norberto, grande abraço, Convasa, do meu amigo Nelson, ali ao lado da Copib, Barbieri Automóveis, Chaves e Imóveis, do Nelson, Nelsinho e o Cuque, toda a família aí, serão parceiros aqui da nossa, do nosso trido, da nossa festa, do nosso padroeiro, São João Batista. Na próxima quarta-feira inicia aí o trido, né? E é inclusive feriado municipal. Na quinta-feira também, às 18 horas, teremos a segunda noite do trido e na sexta-feira a terceira noite do trido. E no sábado teremos o dia votivo, então, com missa às 18 horas e jantar dançante em seguida. Na quarta-feira é bom salientar que nós vamos ter uma missa às 10h30, uma às 13h e uma às 18h. Será transmitida a do trido, do início do trido, às 18 horas, certo? 5:42, inclusive na quarta-feira haverá um sistema de pague leve de carne, de gado, galeto, maionese, né? Aí no Salão Paroquial, o dia do nosso padroeiro São João Batista, padroeiro da cidade, padroeiro da paróquia, padroeiro do nosso hospital São João Batista. A hora certinha, 5:43, quem é que chega agora, Percizinho? Paulo Garcia, um abraço para o nosso ouvinte lá na capital paulista. O seu Sérgio está ligado conosco, obrigado aí pela audiência. 5:44 agora, a hora certinha. Vamos acordando, meu povo. Vamos levantando, a semana é curta, mas os compromissos são mais compridos do que a semana. Tomara você que consiga realizar todos os seus sonhos, né, de conseguir dissolver aí tudo aquilo que você tem na sua agenda, mesmo Nova Prata tendo um dia a menos, mas o restante do nosso país é tudo normal, né? Então, se você tem uma conta que vence na quarta-feira, dia 24, tem que efetuar o pagamento, senão nós teremos acréscimos aí, né? Acréscimo, não vai ter decréscimo, vai ter acréscimo. 5:44. Olha aí, Paulo Garcia!

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2: 6 horas e 1 minuto.
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Acorda, meu povo, meus amigos. Agora 6:13 da manhã. 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Meu amigo Valdemar, a dona Fátima, muito obrigado pelo carinho, muito obrigado pela audiência. Tá certo? Olha, começa depois de amanhã, quarta-feira, o tríduo do nosso padroeiro São João Batista, aqui na paróquia São João Batista, Santuário de Aparecida, de nossa cidade. Nós teremos a celebração de missas na quarta-feira, às 10:30. Nós teremos celebração às 15:00 e também às 18:00, o início do tríduo. Das 18:00 será transmitido aqui pela Prata FM. E na quarta-feira também nós teremos o Pague Leve, né? Vai ter churrasco, maionese, galeto ali no salão paroquial. Portanto, pessoal que quiser adquirir, dá uma ligada aí para os festeiros, tridoeiros, hein? Pessoal encarregado e também na canônica, hoje e amanhã. 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E também Barbieri Automóveis, Chaves e Imóveis, ali na Henrique Lenz, em nossa cidade. Bom dia, né, dona Ângela, obrigado pelo carinho, tá ligadinha, né, dona Ângela? Valeu, gente! E na quarta-feira, que é a quarta que começa, na quinta e na sexta, são as três noites do tríduo, e no sábado, dia votivo, né? Dia votivo, vamos ter o jantar dançante ali no Salão Paroquial, a partir das 19:00 já estará sendo recebido aí o pessoal do jantar, depois vai ter sequência aí com bailado, né? Bailado aí, baile, jantar dançante aí no Salão Paroquial, certo? É a grande festa do padroeiro São João Batista, desta edição 2026. Lembramos que os cesteiros aí, né, a comitiva toda, vão trabalhar nestes festejos e também no baile de casais que estará acontecendo no mês de agosto, no dia 21, aqui no Salão Paroquial também. Dito isso, vamos seguindo, né? 6:06. Quem é que chega aí, Percezinho? É o Chiru Missioneiro, João de Deus, tá certo? Essa música é muito linda. Vai lá pro Sérgio Gabardo, lá em São Paulo. Está indo aí para o Clóvis Rigo, também, que está trabalhando. E também pro Polaco, lá na comunidade do Retiro, que está nos acompanhando. E o Gelson Vivão, lá em São Lourenço de Vila Flores. Obrigado pela companhia.

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1: 6:18.
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5: Aí, Gaúcho Velho, tudo certinho, 6:19 da manhã, 6:19, estamos apresentando o programa Assim Canta o Rio Grande do Sul. E tá garoando lá fora, gurizada, né? É, minha gente. Estamos aí com uma chuvinha leve nesta manhã de segunda-feira. Hoje já estamos aí no dia 22 do mês de junho deste ano de 2026. 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Não esqueçam, meus amigos, que quarta-feira nós temos o início aí do nosso trido, nosso padroeiro São João Batista. 18:00 teremos a celebração da missa do trido e será transmitida pela Prata FM 91.5. Todo mundo convidado, mas temos três missas aí na quarta-feira. Uma às 10:30, uma às 15:00, a missa da saúde, né? E às 18:00, a missa do trido. Nosso bom dia aí para Padre Mauri, Padre Cristian, Stefano, né, que está se preparando aí para ser ordenado. Enfim, toda a equipe aí de festeiros, tridoeiros, secretaria, pessoal que quiser ainda ingressos para o jantar dançante no sábado, estão à venda aí na secretaria, os festeiros, tridoeiros, pessoal organizador, certinho? 6:20 da manhã, 6:20. Para você que está acordando agora, ligando seu radinho, muito bom dia. Obrigado pela companhia, obrigado pelo carinho de vocês para com a gente. É sempre fantástico, né? É lindo por demais, né? Claro que esse feriado municipal aí não mexe em nada aí na questão, quem tem boletos para vencer aí na quarta-feira, dia 24, vai ter que ser efetuado o pagamento ou amanhã ou pagar com um jurinho na quinta-feira, né? Porque não vai ser perdoado, mesmo sendo feriado municipal. Apenas é um feriado municipal, certinho? Não tem nada a ver com as datas de vencimento. Então, o pessoal tem que ter esse cuidado aí de efetuar seus vencimentos aí, se tiver no dia 24, né, para efetuá-los no dia 23, ou então saber que no dia 25 aí nós vamos ter um jurinho, mesmo que estejam fechados aqui em Nova Prata. É o menos que me parece que essa é o certo aí, né, é o correto. 6:21 da manhã, quase 22, 6:22 agora. Tá certo aí, 6:22. Temperatura, meus amigos, ela tá variando em várias camadas aí. Chuva leve, uma garoazinha aí que está acontecendo. E além de estar chuva leve, nós temos aí a temperatura de 10 a 12 graus e algumas localizações, dizer seu como é que está lá na sua comunidade, na nossa comunidade Santa Catarina. Um abraço aí, obrigado pela companhia. Seu Dirceu deve estar com a chaminé fumegando aí, né? É verdade, está com a chaminé fumegando. Hein, parceiro velho? Parceiro até debaixo d'água. 6:22, 6:22. Ah, tá fumegando. Pura caúna, né? Pura caúna. Pura caúna. 6:22 da manhã. Pra ter essa fumaça, tudo é pura caúna, hein? Vamos lá, Percizinho. Quem é que tá chegando? Sonarca? Vamos lá, então.

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0: também, né, companheiro? Deus ajuda, hein?
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3: 6:29.
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Muito bem, meus amigos, olha a hora certinha, agora 6 horas e 34 minutinhos da manhã, é o programa Assim Canta o Rio Grande, manhã de chuva, de segunda-feira, aqui na capital brasileira do basalto e da poesia. Para você que está nos ouvindo em qualquer parte do mundo, muito obrigado pelo carinho. 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Convidando aí para a festa do padroeiro São João Batista, o trido começa quarta-feira, com transmissão da primeira noite às 18 horas. Mas teremos celebração às 10h30 e também às 15 horas. E haverá venda de churrasco ao meio-dia, o Pague Leve, além de salsicha, maionese. Salsichão, maionese, né? Vai ser isso, não é isso, Padre Mauri? Então, temos aí a venda do Pague Leve para que o pessoal feste, até porque é feriado municipal, festeje aí o padroeiro São João Batista. Depois segue o trido na quinta, na sexta e no sábado. E sábado à noite nós temos, além do trido, o jantar dançante, jantar aí no Salão Paroquial. Você que não tem o seu ingresso, adquira seu ingresso aí junto à Secretaria Paroquial, com os festeiros, o pessoal organizador, noveneiros, enfim, toda a comissão aí da igreja, está todo mundo apto a lhe oferecer os ingressos. Feito? Agora são 6 horas e 36 minutinhos. Quem é que chega, Precisinho? Meu nome é Corrisco. Esse é um pedido do pessoal lá de Joaçaba, que estão nos acompanhando. Muito obrigado pelo carinho. É do saudoso Teixeirinha, 6 horas e 37 minutos.

0: 6:44.
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14: Muito bem, meus amigos, e a hora é certinha, agora é 6 horas e 47 minutos. Deu uma pancada de chuva aí, agora deu uma paradinha, mas o tempo está instável aqui na cidade de Nova Prata, Rio Grande do Sul. A temperatura neste momento é de 10 graus, a temperatura aqui na Avenida Borges de Medeiros, em nossa cidade. 22 hoje, segunda-feira, feriado pelo meio da cidade, pelo meio da semana, né? Aqui na cidade somente aqui em Nova Prata. Padroeiro São João Batista, então estamos convidando aí a todos para participarem dos festejos. O tríduo começa na próxima quarta-feira, quinta e sexta, e sábado nós vamos ter aí o dia com o jantar dançante, à noite, 18 horas haverá a celebração votiva e depois o jantar dançante no Salão Paroquial. Mas na quarta-feira, que é feriado municipal, também nós vamos ter aí o Pague e Leve, churrasco, salsicha, galeto, né? Maionese, mas parece que é por aí. Antecipe já a sua compra aí junto à Secretaria Paroquial ou então com os organizadores, cesteiros, dovedeiros, tridueiros, enfim, todo o pessoal aí que está trabalhando. É uma grana bastante grande, né? Um pessoal organizadíssimo, atendendo, atento a todos os... Né? A todas aquilo que se envolve na realização de uma festa, e principalmente a nossa festa do padroeiro São João Batista. E domingo segue normal, claro, missa às 8 horas da manhã, e por aí vai a programação da Prata. Valeu, meus amigos, queremos agradecer os nossos parceiros que estão conosco, muito obrigado pela companhia, quero mandar um abraço à família Sense, que está ligadinha conosco, a avó, a equipe toda, o Silvio, né? Silvano, aí, nosso abraço, obrigado pela companhia. E também ao Domingos Fábio Sobrinho, lá em Protásio Alves, nossa vizinha cidade, está ligado com a Prata FM sempre, né, todas as manhãs, às tardes, aí, acompanhando com seu radinho de pilha. Que coisa boa, né? Também a família Daré, ali de Nova Bassano, muito obrigado pela companhia, muito obrigado pelo carinho. Na sequência, nós vamos ter aí o Jornal da Manhã. Vamos trazendo muita informação, a gente vai trazendo muita informação. Né? Então está chegando aí a Sabrina e também o Jonas para a apresentação. 6 horas e 49 minutos e meio, né? Quase 50, né? Vai bater 50, né, Percezinho? quem é que vai chegar agora? Hélio da Rosa Xavier, fechando o programa. À tarde, 17 horas, estaremos de volta com Roda de Chimarrão, um programa que traz a essência da nossa música nativista. Obrigado pelo carinho. Bom começo de semana!

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6: Olá, muito bom dia! Seja muito bem-vindo a mais uma edição do Jornal da Manhã, nesta segunda-feira, 22 de junho de 2026, 7 horas 1 minuto. A temperatura em Nova Prata é de 12 graus, o dia é chuvoso, escuro por aqui ainda. 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Eu sou a Sabrina Bernardi e nós vamos juntos nesta manhã de segunda-feira com informação de qualidade, entrevistas e muito mais. Na mesa de som, meu amigo Davi, bom dia. Também com a gente o Jonas Silva, que vai contar o que vai rolar na edição de hoje do Jornal da Manhã. Bom dia.
7: Bom dia, Sabrina. Bom dia, ouvintes da Rádio Prata, nessa edição do nosso Jornal da Manhã. Desta segunda-feira, hoje dia 22 de junho, nós teremos aqui o informativo do Hospital São João Batista e nós também teremos o Sérgio Defende, que tem um grande trabalho aí no Haiti, na África. Então ele vem contar um pouquinho para nós sobre esse trabalho que ele tem lá.
6: Perfeito! Isso e muito mais você vai conferir na edição de hoje do Jornal da Manhã.
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7: Hoje é o Dia Mundial do Fusca. O santo do dia é São João Fischer. O dia 22 de junho na história. Em 1527 morre Nicolau Maquiavel, o autor de O Príncipe, o texto que consagra o nascimento do Estado moderno. Em 1874 é inaugurado o telégrafo, submarino ligando o Brasil à Europa. Em 1986, Maradona faz o histórico gol chamado A Mão de Deus em um jogo da Copa do Mundo do México. Em 2000, a NASA encontra sinais de água em Marte pela primeira vez. Em 2012, o presidente paraguaio Fernando Lugo é afastado do cargo por impeachment e sucedido por Frederico Franco. Frase do dia: os homens esquecem mais rapidamente a morte do pai do que a perda do patrimônio. Nicolau Maquiavel. E é claro que para a gente começar a nossa semana, especialmente a nossa segunda-feira, bem, vamos de reflexão do dia.
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9: Caros ouvintes, hoje falaremos sobre prevendo o futuro.

0: São muitos os anúncios de serviços psíquicos à nossa disposição. No mundo incerto como o nosso, parece confortante procurar alguém que possa prever nosso futuro. Mas não precisamos disso, pois podemos contar com Deus e seus anjos para nos orientar. O verdadeiro conforto procede da imaginação, da criatividade e da confiança pessoal. Se vivemos de uma forma criativa, ficaremos ligados no presente, sem tempo para preocupações com o futuro. A criatividade nasce da comunhão com Deus. Buscar informações sobre o futuro com outro ser humano indica que estamos evitando a responsabilidade de tomar as nossas próprias decisões. Além disso, estamos dando o direito a outra pessoa de alterar o nosso futuro, porque ficaremos na expectativa da realização do que ele disser. Deus pode não nos dar informações sobre eventos futuros, mas concede toda a orientação e inspiração necessárias para solucionar problemas no momento presente. Preveja você mesmo o seu futuro. Escreva perguntas e responda-as você mesmo. Guarde o papel por um ano e depois dê boas risadas, pois você se dará conta de que algumas das coisas que você queria não mais o atraem e outras já aconteceram. Você compreenderá que com confiança, paciência, imaginação e determinação, sempre conseguirá criar um futuro feliz.
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3: Governo do Rio Grande do Sul chama a base e oposição para tratar do projeto que cria a Secretaria de Defesa Civil.
4: Chuva nesta segunda-feira antecede dias de frio intenso no Rio Grande do Sul.
3: União e Estado fecham um acordo para agilizar a inclusão de cidades gaúchas no Cadastro Nacional de Áreas de Risco.
4: Com salários de até R$20 mil, Rio Grande do Sul tem 14 concursos públicos com inscrições abertas.
3: Daer projeta licitação de estrada de acesso ao aeroporto Vila Oliva ainda em 2026.
4: BR-116 em São Marcos ficará bloqueada na manhã desta segunda-feira.
3: Essas e outras informações você vai conferir na edição de hoje do Jornal da Manhã, que conta com o apoio de Mercadão dos Óculos, JB Mix, Empório de Confecções, Loja Gente Nossa, Ter Empréstimos e Viva Farma Farmácias. 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

0: 7:10.
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13: Olá, estamos de volta com o Jornal da Manhã, nesta manhã de segunda-feira, 22 de junho de 2026, agora 7 horas, 15 minutos. A temperatura em Nova Prata é de 12 graus. O dia amanhece por aqui com uma leve chuvinha e uma garoa. 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
13: E o inverno começou ontem com forte rigor em grande parte do país, né? Devido à chegada de uma massa de ar polar mais intensa, a mais intensa do ano. Segundo a Metsul Meteorologia, uma frente fria avança nessa segunda-feira, provocando chuva em pelo menos 13 estados do Centro-Sul, Sudeste e até no sul da região amazônica. Áreas entre Norte Gaúcho e o Paraná podem registrar acumulados acima de 50 milímetros. Enquanto regiões tradicionalmente secas nessa época, como o sul do Goiás, o interior paulista, Triângulo Mineiro, podem superar a média histórica de precipitação para o mês de junho. A mudança radical no tempo é impulsionada por um ciclone extratropical que se forma no Oceano Atlântico nesta segunda-feira, a sudeste do Rio Grande do Sul. Amanhã, o sistema deve se intensificar rapidamente a leste do Uruguai e Argentina, provocando ventos de 40 a 70 km por hora no sul e no leste gaúcho. A combinação do vento com a entrada do ar polar resulta em uma sensação térmica de muito frio, mesmo durante o período da tarde, consolidando aí essa como uma das semanas mais frias do ano. Mas a frente fria avançou aí na dianteira, né, de uma intensa massa de ar frio. Então, essa segunda-feira vai ser de muitas nuvens e instabilidades antecedendo o frio. Chove em todas as regiões no decorrer do dia. No geral, os volumes devem ser baixos, mas em alguns pontos, como já falamos aí, a chance de chuva moderada a forte e passageira. O tempo deve começar a melhorar com aberturas de sol em pontos do oeste para o centro do estado na parte da tarde, mas no restante do estado a instabilidade vai predominar nessa segunda-feira. Com chuva, sob ar frio avançando, a temperatura vai se manter baixa o dia todo aí na maior parte das cidades gaúchas. E como é que ficam então as temperaturas, Jonas? Porque assim, as temperaturas estão mais elevadas, mas a sensação térmica ainda está gelada e vai piorar.
14: Em Porto Alegre, Sabrina, mínima de 9 e a máxima de 13 graus. Em Caxias do Sul, a mínima de 7 e a máxima de 11. Em Bento Gonçalves, a mínima de 7 graus e a máxima de 12 graus. Aqui em Nova Prata, a mínima de 8 e a máxima de 13 graus. Já em Passo Fundo, a mínima de 7 e a máxima de 13. Em Vacaria, a mínima de 7 e a máxima de 14 graus. Em Protásio Alves, a mínima de 8 e a máxima de 12. Em São Jorge, a mínima de 7 e a máxima de 13 graus. Em Nova Bassano, a mínima de 7 e a máxima de 12. Em André da Rocha, a mínima de 7 graus e a máxima de 13 graus. Em Vista Alegre do Prata, a mínima de 7 e a máxima de 14 graus. Em São José dos Ausentes, a mínima de 7 e a máxima de 16 graus.
13: É, então as temperaturas aí estão baixinhas, né, gente? Embora a temperatura, a mínima do dia aí não seja tão baixa, mas a máxima é baixa e a sensação é de frio por conta dessa massa de ar polar, dessa chuva, né, que traz aquela sensação de dia de inverno. Amanhece por aqui, nesse momento vai clareando o dia, mas bem nublado. São 7 horas e 20 minutos, nós vamos aos indicadores agropecuários.
15: Indicadores Agropecuários, com Diego Brião.
0: soja.
15: Os contratos futuros de soja com vencimento em julho registraram queda nos Estados Unidos na sexta-feira. Na Bolsa de Chicago, a cotação era de US$ 11,22 por bushel ao final do dia. Valor no mercado físico no Brasil por saca de 60 quilos. Estado do Mato Grosso, cidade de Sorriso, R$ 107,40. Paraná, Marechal Cândido Rondon, R$ 111,00. Bahia, Luiz Eduardo Magalhães, 114, e Rio Grande do Sul, não me toque, também R$ 114,00 por saca de 60 quilos.
0: Milho.
15: Valores no mercado físico, por saca de 60 quilos, Paraná, Marechal Cândido Rondon, R$ 50,00, valor em estabilidade na comparação com a cotação anterior, Mato Grosso, Campo Novo do Parecis, R$ 42,00, também em estabilidade, e Goiás, Rio Verde, R$ 50,00 em estabilidade.
0: Boi gordo.
15: Em São Paulo, na B3, os contratos com vencimento em junho eram negociados ao final da sexta a R$ 341,80 por arroba. Houve estabilidade no dia. Boi à vista, Cuiabá, R$ 330,67 por arroba.
0: Café.
15: Os contratos futuros de café arábica com entrega prevista para julho terminaram a sexta-feira em Nova York, nos Estados Unidos, em queda. A cotação era, ao final do dia, de R$ 1.885,01 por saca de 60 quilos. No Brasil, na B3, os contratos futuros de café arábica com entrega prevista para setembro apresentaram queda, com cotação de US$ 318 por saca de 60 quilos. Valor no mercado físico do café arábica, tipo 6, por saca de 60 quilos. Minas Gerais, Varginha, R$ 1.620,00. Bahia, região oeste, R$ 1.510, e São Paulo, Franca, R$ 1.580.
0: Algodão.
15: Valor do algodão em pluma, por arroba, Mato Grosso, Sorriso, R$ 128,22, valor em queda na comparação com a cotação anterior, e Bahia, região oeste, R$ 132,33, em estabilidade.
0: Trigo.
15: Valor no mercado físico do trigo por saca de 60 quilos. Paraná, Marechal Cândido Rondon, R$ 70,00 em estabilidade. E Rio Grande do Sul, não me toque, R$ 69,00 também em estabilidade.
0: Arroz.
15: Valores no mercado físico. Bahia, região oeste, R$ 72,50 por saca de 60 quilos em estabilidade. E Rio Grande do Sul, média estadual, R$ 59,00. Por saca de 50 quilos, também em estabilidade.
16: Indicadores agropecuários com Diego Brião. Produção, Agência Rádio Web.

0: 7:28.
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13: Olá, estamos de volta com o Jornal da Manhã, nesta manhã de segunda-feira, 22 de junho de 2026. Agora 7 horas 33 minutos, a temperatura em Nova Prata segue nos 12 graus, o dia amanhece por aqui nublado, a chuva parou aí, deu uma trégua. Mas o frio deve chegar, né? Pelo menos a sensação de frio. 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
13: E vamos aos destaques do dia nas capas dos jornais que circulam no nosso estado e na nossa região em 0 hora de hoje. É claro, destaque da Copa, né? A força de Cabo Verde surpreende outra vez. Hélio Varela celebra o segundo gol no empate em 2-2 contra o Uruguai. No Brasil, Ancelotti faz vestibular para a vaga do lesionado Rafinha. O Rafinha teve a lesão confirmada. Espanha desencanta e goleia a Arábia Saudita com gol da joia Lamine Yamal. O atacante espanhol tem 18 anos apenas. No Rio Grande do Sul, 8 em cada 10 construtoras relatam dificuldade para contratar mão de obra. Pressão por CPI do Master volta após operação da PF contra o líder do governo Lula. Polícia Federal investiga ataque hacker que disparou falsos alertas da Defesa Civil em outros estados. Fraude planejada de secretário de Sistema Penal sobre fuga de presidiário. Em ZH2, viagem, motorhomes ganham espaço no estado e impulsionam o turismo sobre rodas. São os destaques de 0 hora de hoje.
14: Semana será de frio intenso e temperaturas negativas no Rio Grande do Sul. Pautas e do Executivo, projetos com a criação da nova pasta da Defesa Civil mobilizam a Assembleia. Endividamento, busca por crédito cresce no país apesar da taxa de juros acima de 14%. Estado prorroga para o mês de julho o leilão das PPSs de 98 escolas. Fúria de gols. Seleção. Rafinha entra em tratamento intenso e não encara a Escócia. Esses são os destaques do jornal Correio do Povo desta segunda-feira.
13: Em Diário Gaúcho, também destaque para a Copa, LDG na Copa, dilema para Carleto, lesão de Rafinha, obriga Ancelotti a definir novo ponta-direita. Mas o escolhido poderá mudar a cada jogo. Também o destaque para Cabo Verde, que apronta mais uma e vira a sensação do Mundial. Aí tem um jogador do Cabo Verde, né, também fazendo história na capa do DG. No tempo, o que esperar do inverno no estado? Em Delícia da Floresta, de onde vem o sabor do açaí gaúcho? teu bolso, veja como ter acesso à tarifa social da água. E barbárie ocorrida no Rio Grande do Sul impulsionou lei mais madura. São os destaques do DG.
14: Pequenos agricultores do Rio Grande do Sul apostam na silvicultura. Indústria, diretor do CPMC, descarta a fábrica no Paraguai e se diz confiante em projeto no Rio Grande do Sul. Oriente Médio, Estados Unidos e Irã ainda não venceram impasse sobre o Estreito de Hormuz. Lideranças debatem o desenvolvimento econômico da macro-região metropolitana. Agronegócio, canola ganha espaço em solo gaúcho e a área deve crescer 30%. Imprensa, agro do Jornal do Comércio passa a publicar cotação de ovinos no Rio Grande do Sul. Entrevista especial, Ricardo Ringel aponta a alta carga tributária como entrave ao desenvolvimento. Indicadores, dólar comercial a R$ 5,16 e o euro comercial a R$ 5,92. Esses são os destaques do Jornal do Comércio.
13: E agora chegando na Serra Gaúcha com o pioneiro de hoje, o destaque é para o esporte na Série C, fim do 100% no Centenário. Caxias sai na frente, mas cede ao empate ao Maringá do Paraná e perde os primeiros pontos em casa pela competição. Na Série B, Vitória recoloca o Ju no G4, fora de casa. A equipe de Maurício Barbieri derrotou o São Bernardo por 1-0 com gol de Alisson Safira. Em Copa do Mundo, no fim de semana, a Alemanha leva susto, mas garante classificação. Espanha, Holanda e Japão goleiam e Bélgica sofre. Craques em campo, hoje é dia de ver Messi, Mbappé e Haaland em busca de vagas à segunda fase. Infraestrutura, da Aer prevê licitar o acesso viário ao novo aeroporto ainda este ano. Em festa na Dante, pausa para festejar os 136 anos de Caxias do Sul. Apesar do frio de sábado, os caxienses participaram do aniversário do município, que reuniu apresentações culturais e distribuição de 3 mil pedaços de bolo. Violência financeira, uso indevido de recursos de idoso, lidera denúncias. Em Feira do Livro, homenageados serão conhecidos na próxima sexta-feira. Esses são os destaques de Pioneiro de hoje. Você conferiu o que é notícia nos jornais que circulam no nosso estado e na nossa região nessa segunda-feira, 22 de junho, agora 7h39, 21 minutos para as 8 da manhã. 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
16: 7h41.
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4: Olá, estamos de volta com o Jornal da Manhã, nesta manhã de segunda-feira, dia 22 de junho de 2026, no apoio de Viva Farma Farmácias, Ter Empréstimos, Loja Gente Nossa, Empório de Confecções, JB Mix e Mercadão dos Óculos.
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4: E a Polícia Civil, por meio da Delegacia de Repressão a Ações Criminosas Organizadas, a DRACO de Passo Fundo, deflagrou na manhã da sexta-feira a Operação Falso Patrão, com o objetivo a combater crimes de lavagem de dinheiro em Passo Fundo. A ofensiva resultou no cumprimento de 12 mandados de prisão preventiva, 20 mandados de busca e apreensão, sendo 19 em Passo Fundo e 1 em Ernestina. Além do bloqueio de 54 contas bancárias, o sequestro de valores por meio do sistema Cisbajude. Também foram apreendidos 22 veículos avaliados em R$ 2.899.000. Ao todo, 12 pessoas foram presas durante a ação. Segundo o delegado da investigação, esta investigação teve início como foco a apuração do crime de lavagem de dinheiro praticado por integrantes de um grupo criminoso atuante no município. Os elementos reunidos durante as diligências indicaram que os valores movimentados pelos investigados teriam origem em atividades ilícitas relacionadas ao tráfico de drogas e associação para o tráfico. Por meio de técnicas especiais de investigação, análise de dados bancários, fiscais e patrimoniais, além de outras diligências de inteligência policial, foi possível identificar um esquema de ocultação e dissimulação da origem, movimentação e propriedade de recursos provenientes da atividade criminosa. A investigação também apontou a existência de uma estrutura organizada voltada à inserção de valores ilícitos no sistema financeiro formal com o objetivo de dar aparência de legalidade ao patrimônio acumulado pelos investigados. Além das medidas pessoais, foram deferidas restrições patrimoniais destinadas à descapitalização da organização criminosa, incluindo apreensão de veículos, bloqueio de contas bancárias vinculadas aos investigados. Mais de 100 policiais civis foram empregados na operação, que contou com apoio das delegacias de Passo Fundo, das regionais de Carazinho, Soledade, Lagoa Vermelha, Erechim, Cruz Alta e Palmeira das Missões. Então, mega aí, ó, operação contra o crime organizado aí, a lavagem de dinheiro.
5: E uma tentativa de invasão terminou de forma inusitada na madrugada do sábado em Tenente Portela, no noroeste do Rio Grande do Sul. Um homem tentou pular uma grade de uma residência no centro da cidade, mas acabou ficando preso nas pontas da estrutura metálica antes de conseguir acessar o pátio. Imagens de câmeras de segurança mostram que o suspeito tentou entrar no imóvel por volta da 1h50 e só foi percebido cerca de 1h30 depois, quando um casal de idosos de 84 e 79 anos acordou com gritos vindo da frente de casa. O filho dos moradores foi chamado e acionou a Brigada Militar, que auxiliou na retirada do homem da grade. Segundo as informações registradas, nada foi levado da residência e o suspeito não chegou a entrar no terreno. A principal suspeita é de que ele tentaria praticar furto no local. Após ser identificado, o homem assinou um termo circunstanciado por tentativa de invasão de domicílio e foi liberado.
4: E a Brigada Militar, por meio da Terceira Companhia Independente de Polícia Militar, prendeu um homem com mandado de prisão em aberto na noite de sexta-feira em Nova Prata. De acordo com a corporação, o indivíduo possuía mandado de prisão expedido pela comarca de Sombrio, em Santa Catarina, pelos crimes de roubo, furto, ameaça, desobediência e embriaguez ao volante. O homem foi localizado no bairro Basalto durante uma ação policial, momento em que recebeu a voz de prisão. Após a captura, foi conduzido à Delegacia de Polícia de Pronto Atendimento de Lagoa Vermelha, onde foi realizado o registro da ocorrência, em seguida encaminhado ao sistema prisional, onde permanece à disposição da Justiça.
5: E um homem foi morto a tiros na noite de domingo, dia 21, em Nova Prata. O crime ocorreu em uma residência no bairro São João Bosco. Segundo informações apuradas pela reportagem, a vítima foi alvejada por vários disparos de arma de fogo dentro do imóvel. A Brigada Militar foi acionada para atender a ocorrência. Uma equipe do Serviço de Atendimento Móvel de Urgência, o SAMU, também esteve no local e constatou o óbito. Os primeiros levantamentos do caso foram encaminhados à Polícia Civil, que ficará responsável pela investigação, perícia e demais trâmites legais.
4: A Polícia Rodoviária Federal apreendeu cerca de 800 quilos de maconha na tarde de sábado durante uma fiscalização na BR-386 em Lajeado. Durante uma ação de combate ao crime, os policiais abordaram um caminhão Mercedes-Benz de Palmasola, em Santa Catarina. Na vistoria da carga, foram localizados diversos fardos de maconha escondidos sob sacos de ração. Ao todo, foram apreendidos aproximadamente 800 quilos da droga. Um motorista, um homem de 56 anos, natural de Dionísio Cerqueira, em Santa Catarina, e com antecedentes por tráfico de drogas, informou que havia carregado a carga ilícita em Barracão, no Paraná, e que a levaria até Porto Alegre. O homem foi preso em flagrante, o caminhão e a droga foram encaminhados à polícia judiciária.
5: E um grave acidente de trânsito deixou um homem morto na madrugada de ontem, na RS-129, nas proximidades do bairro Aparecida, em Serafina Correia. A ocorrência foi registrada por volta das 4 horas e 30 minutos. Segundo informações, a guarnição do Serviço Auxiliar de Bombeiros foi acionada para atender ao sinistro, que envolveu um Gol branco ocupado por duas pessoas. No local, foi constatado preliminarmente que o veículo saiu da pista e colidiu contra árvores às margens da rodovia. O condutor, um homem de 28 anos, foi encontrado já em óbito no local. A passageira, uma jovem de 18 anos, conseguiu sair do veículo após o impacto e pediu socorro em uma residência próxima. Ela foi atendida pelo Serviço de Atendimento Móvel de Urgência, o SAMU, e encaminhada para atendimento médico. A ocorrência mobilizou equipes do Comando Rodoviário da Brigada Militar de Casca, da Brigada Militar de Serafina Correia, do SAMU, do SCAB, do Corpo de Bombeiros Militar do Rio Grande do Sul, por meio do Pelotão de Guaporé. Após o atendimento, a sinalização e o isolamento da área, o local permaneceu sob responsabilidade dos trabalhos periciais do Instituto Geral de Perícias, o IGP. Em seguida, a ocorrência foi encaminhada à Polícia Civil, que vai apurar as circunstâncias do sinistro.
4: Um grave acidente de trânsito deixou feridos no fim da tarde de ontem em Nova Prata. A colisão envolveu dois veículos de passeio na estrada Buarque de Macedo, proximidades do Silo e da entrada para o bairro São João Bosco. O fato envolveu um Ford Fox e um Ford Fusion. Equipes de resgate do Serviço de Atendimento Móvel de Urgência foram acionadas para atender a ocorrência. Os feridos foram encaminhados para atendimento especializado no Hospital São João Batista de Nova Prata. A Brigada Militar também foi acionada para o registro da ocorrência e trâmites legais. As circunstâncias do acidente serão apuradas pelas autoridades competentes.
5: Um grave acidente de trânsito deixou 3 pessoas feridas na noite de sexta-feira, na RS-324, no quilômetro 220, em Vila Maria. A ocorrência foi registrada por volta das 21 horas e 20 minutos, e mobilizou equipes do Corpo de Bombeiros Voluntários de Marau. De acordo com informações, o acidente envolveu um Renault com placas de Marau e uma Saveiro emplacada em Vanine. Três pessoas que estavam no veículo envolvido foram socorridas e encaminhadas para atendimento médico no Hospital Cristo Redentor em Marau. O estado de saúde das vítimas não foi divulgado e as circunstâncias exatas do acidente deverão ser apuradas pelas autoridades competentes.
4: A BRs, um adolescente de 12 anos, moradora de Carazinho, no norte do estado, foi vítima de um jovem de 19 anos, investigado por aliciamento e extorsão praticados pela internet. Conforme o Ministério Público, foram apreendidos materiais associados a ideologias nazistas e satanistas na casa do suspeito em Xanxerê, Santa Catarina. Segundo o Ministério Público, ele teria se aproximado da adolescente gaúcha por meio de redes sociais e criado uma relação de confiança para posteriormente exigir conteúdos íntimos e vantagens indevidas mediante ameaças. Segundo a investigação, o suspeito utilizava práticas conhecidas como grooming, manipulação para obtenção de imagens íntimas, doxing, que é a ameaça de divulgação de dados pessoais, e stalking, perseguição contínua a adolescente. Mandados de busca foram cumpridos em Xanxerê para coletar de provas. Durante a operação, foram apreendidos celulares, computadores, cadernos, desenhos e livros associados a ideologias nazistas e satanistas. De acordo com o procurador de justiça, Fábio Costa Pereira, e promotor de justiça, Leonardo Rossi, há indícios de que o investigado tenha feito outras vítimas. A investigação busca identificar possíveis novos casos, além de dimensionar a atuação do suspeito e reunir elementos para responsabilização criminal. E atenção aí, motoristas, porque a BR-116, no quilômetro 96 em São Marcos, passará por bloqueio total programado na manhã de hoje. Esse ponto fica perto da ponte sobre o Rio das Antas, no limite com Campestre da Serra. A interrupção irá ocorrer das 8 às 9h30, intervalo em que as equipes vão executar serviços de concretagem no local. O DENIT recomenda que o motorista programe o deslocamento considerando a possibilidade aí de retenção no fluxo e atrasos durante o período de bloqueio. Uma alternativa para quem vai em direção à Vacaria a partir de Caxias do Sul pode ser utilizar a RS-122. A expectativa é que os trabalhos aconteçam independente das condições climáticas adversas. Então, daqui a pouquinho já, né? Em 5 minutos aí começa o bloqueio em São Marcos e ficará bloqueada aí a interrupção programada. Fica perto da ponte sobre o Rio das Antas, nas proximidades ali, limite com o município de Campestre da Serra. Agora são 7 horas 55 minutos. A temperatura em Nova Prata nesse momento é de 12 graus. Amanhece por aqui, mas o tempo é fechado pra caramba, até deu uma escurecida aí depois de clarear. Então, prepare-se, vista-se os casacos, leve o guarda-chuva, porque o tempo tá prometendo nesta manhã. 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
10: Olá, estamos de volta com o Jornal da Manhã.

0: Amanhã, nesta manhã de segunda-feira, 22 de junho de 2026. Agora 8 horas 4 minutos, 12 graus a temperatura, mais uma pancada de chuva bem forte aqui em Nova Prata. Nesta manhã, nesse momento, chove por aqui. Seja bem-vindo você que chega agora, tá aí no seu chimarrão, no seu cafezinho, que delícia, né? Com esse frio, essa sensaçãozinha de inverno, não é mesmo? É o inverno que começou ontem, nós seguimos por aqui, então, com Viva Farma Farmácias, Alfa Laboratório, Ótica Bem Ver e Preto Veículos.
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0: E o inverno começou ontem e trará frio rigoroso nos primeiros dias. Até neve pode ser registrada nessa semana aqui no nosso estado. Segundo a Climatempo Meteorologia, não se pode descartar a chance de nevar em áreas mais altas da Serra Gaúcha entre amanhã e a quarta-feira. A previsão do tempo indica que a semana terá mínimas negativas em cidades gaúchas. A queda nas temperaturas, como explica a Climatempo, é causada por uma potente massa de ar frio de origem polar. Essa será a primeira onda de frio do inverno e a segunda do ano. A previsão é que o auge do frio se dê então entre a quarta-feira, dia 24, e sexta, dia 26, e que seja mais intenso do que o registrado aí nas demais massas de ar frio deste ano. As temperaturas baixas devem persistir ao longo de toda a semana, inclusive com máximas bem baixas. Então, a segunda-feira é marcada por uma mudança no tempo, aí um sistema de baixa pressão associado a um cavado em altitude favorece a formação de instabilidade sobre o estado. Durante essa manhã, a chuva se espalha por diversas regiões gaúchas e os maiores volumes são esperados entre o noroeste, norte e nordeste. Nessas regiões, a chance, inclusive, de descargas elétricas, rajadas de vento e eventual queda de granizo, segundo alertou a Defesa Civil. Os acumulados podem variar entre 10 e 50 milímetros. Nas missões Fronteira Oeste, Campanha, região central, Vales e Metropolitana, também podem ocorrer aí pancadas de chuva ao longo do dia. Com o avanço do sistema, uma massa de ar frio ingressa sobre o estado, mantendo aí as temperaturas baixas. E como é que fica aqui em Nova Prata, gente? É, nessa segunda-feira, a previsão aí é para quase 20 milímetros de chuva, é mínima de 8, máxima de 12 graus a temperatura. Então percebe-se aí, né, que as máximas estão bem baixinhas, embora as mínimas não estejam tanto. Então a sensação térmica não vai passar dos 9 graus hoje. Ah, o frio tá solto, gente. Então, 98% é a umidade relativa do ar. O pôr do sol, se ele aparecer, será às 17h37. O índice ultravioleta hoje é moderado. A qualidade do ar é boa, mas o índice de gripes e resfriados é alto porque tem frio intenso, tempo estável e elevam aí, né, esses riscos de infecções. Então, cuide-se, descanse, evite aglomerações. Amanhã, dia 23, a temperatura fica mais baixa, mínima de 3, máxima de 9. Mas o dia será de sol com nuvens à tarde. À noite, o céu ainda fica com nebulosidade, porém sem chuva para terça-feira. Na quarta-feira, mais baixa, e a temperatura mínima fica em 2 graus, a máxima em 10. Ainda será um dia de sol com nuvens à tarde. À noite, ainda teremos nebulosidade, mas não deve chover, então, no feriado. Na quinta-feira, dia 25, mínima de 0 graus, máxima de 12. Sol com nuvens durante o dia e períodos de céu nublado. À noite também, muitas nuvens e sem chuva. Na sexta-feira, mínima de 0, máxima de 15. Sol com nuvens durante o dia e períodos de céu nublado. Noite com muitas nuvens, pode ter garoa aí na sexta-feira. No final de semana, então, as temperaturas sobem um pouquinho em comparação à semana. No sábado, a mínima de 5, máxima de 17. Um dia ensolarado com um nevoeiro ao amanhecer. E as nuvens aumentam e à noite pode chover. No domingo, mínima de 11, máxima de 18. Também sol e nuvens, com chuva rápida durante o dia e à noite, nevoeiro. Semana que vem também vai ser variada aí entre frio, chuva, né, gente? Temperaturas amenas, um pouquinho mais agradáveis. Mas essa semana, a gente só tem uma certeza, vai ser frio pra caramba. Então, puxa aí os seus casacos do guarda-roupa, porque eles serão usados essa semana, assim como guarda-chuva, sua sombrinha, capa de chuva, as botas, hein? Porque é inverno no Rio Grande do Sul. Agora, 8 e 9, a temperatura é de 12 graus. Nós vamos para mais um intervalo. 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

0: 8:14.
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5: Olá, estamos de volta com o Jornal da Manhã. Hoje, segunda-feira, 22 de junho de 2026, primeiro dia do inverno aí, primeiro dia completo, né? O segundo, não sei. 12 graus a temperatura, chove em Nova Prata. 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
6: E as vagas de emprego disponíveis no Cine Nova Prata para essa semana. Emissor de notas fiscais, caixa e controle de estoque em agropecuária. Polidor de metais para o município de Fagundes Varela. Conferente de carga e descarga. Instalação e manutenção de ordenhadeiras e robôs para ordenha, montador de equipamentos eletrônicos, vendedor em loja de eletrodomésticos, montador de móveis sob medida, auxiliar contábil, auxiliar de laboratório, técnico em segurança do trabalho, técnico ambiental, empresa de Nova Araçá com entrevistas no dia 23 às 9 horas da manhã no Cine Nova Prata. Ferreiros, carpinteiros, costureira e estofador na fabricação de móveis, estoquista em mecânica automotiva, operador de forno e auxiliar de produção em fabricação de alimentos, confeiteiro, ajudante de padeiro, cozinheira e auxiliar de cozinha industrial, auxiliar de cozinha em restaurante, auxiliar de produção em funilaria, costureira em confecções para o turno integral e também tarde, auxiliar de corte em confecções, atendente vendedora, auxiliar de produção e mineração de basalto, ambos os sexos, serviços gerais em fábrica de móveis sob medida, recepcionista para empresa de Nova Prata, carregador de caminhão, conferente de carga e descarga e ferreiro em obras. Mais informações você encontra no Cine Nova Prata ou também no nosso site radioprata.com.br.
5: E atenção aí, ó, porque a Associação dos Músicos Pratenses, AMP, convida para a Assembleia Extraordinária da AMP no auditório da Casa da Cultura, amanhã, terça-feira, dia 23, às 19 horas, com prestação de contas, eleições da nova diretoria e assuntos gerais. AMP, valorizando a música e os músicos e a cultura da nossa comunidade. E atenção aí, gente, porque o frio chegou e muitas famílias precisam da sua ajuda. Estão acontecendo as campanhas do agasalho do nosso município, então, da Secretaria de Assistência Social e Habitação e também a da Fecomércio aí, do Sindilojas, SICCDL. Então, estão sendo arrecadados agasalhos em geral aí, mas as maiores necessidades no nosso município são cobertores, calçados, roupas masculinas, roupas plus size e roupas infantis. Então, as maiores necessidades aí no momento, mas toda ajuda, né? Todo agasalho é bem-vindo, sua noção faz a diferença aí, né? Quem tem frio vai sentir a diferença, vai se sentir aquecido e você vai ter um quentinho no coração. Tem pontos de coleta aí no CRAS, no DETRAN, Fórum, Prefeitura e Unidades de Saúde, da campanha do agasalho, então, do município. Também a campanha do agasalho, então, do Sindilojas, SICCDL. O ponto de doação aí, de arrecadação, é na SIC. E também se arrecada aí nessa campanha do agasalho caixinhas de leite também, porque a sua doação faz a diferença. Quem tem frio também tem fome. Pede-se doação de casacos, blusas, meias, luvas, toucas, cobertores, mas tudo em bom estado, né, gente? Lembrando, campanha do agasalho é para doação de roupas de inverno, tá? E não é descarte. As pessoas precisam aí, né, de roupas quentinhas, cobertores e tudo mais. Então, tenho certeza que no seu guarda-roupa tem algum agasalho aí, casaco, blusão, seja lá, meias, polainas, toucas, né, gorros, luvas, alguma coisinha que você tá em desuso, você não usou ano passado e não vai mais usar esse ano. Ou algum cobertor aí, né, gente? Tem tanta coisa bacana. Então, doe, salve, né, as pessoas de passar frio. 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Nós estamos no momento de alto índice de doenças respiratórias e a vacina da gripe está disponível a toda a comunidade de Nova Prata a partir dos 6 meses. É só buscar junto à sua unidade de saúde aí e manter a sua vacinação em dia. 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Então, promoção da Secretaria Municipal de Saúde. Agora, 8h23, nós vamos para mais um intervalo. 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
7: 8h24.
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5: Estamos de volta com o Jornal da Manhã, agora 8h29. A temperatura em Nova Prata nesse momento é de 12 graus, chove intenso por aqui, e é frio pra caramba, então vai se manter a temperatura aí nessa média, não deve passar dos 13 graus. Nessa segunda-feira, dia 22 de junho, é finalzinho do mês de junho, segundo dia aí, né, gente, de inverno e já veio com tudo. 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
5: E atenção aí para Tenses, porque essa semana tem feriado, não é mesmo? Dia 24, então, é dia de São João, feriado municipal, e tem churrasco padrão na modalidade pegue e leve, no Salão Paroquial a partir das 11h30. Os ingressos com os organizadores, espetos de 2 e 3 quilos de carne sem osso e também de 2 e 3 quilos de costela. Ainda tem maionese, gente. É, então tem o almoço pronto para você aproveitar a quarta-feira, curtir melhor aí a sua família. Então não se esqueça, a festa é de São João Batista da paróquia. Tem ingressos pegue e leve, então adquira o seu ingresso, né? E leve para casa o almoço do feriado aí para sua família. No dia 26, gente, sexta-feira, tem programação aí da Associação dos Músicos Pratenses, da MP, que convida você para uma noite especial de celebração, música e confraternização. Na sede histórica do Grêmio Pratense, é o jantar de aniversário e posse da diretoria da AMP para a gestão 2026-2028. Será servido mesa de frios, tem opção de pratos quentes e sobremesa. Ingressos antecipados no Point Nova Prata ou então com Ademar Vivan. AMP, valorizando a música, os músicos e a cultura da nossa comunidade. No dia 27, sábado, então, tem o ápice aí da festa de São João Batista, que é o jantar dançante no Salão Paroquial, com a animação de Sangue Gaudério. O jantar é às 20 horas, o cardápio, massa, risoto, maionese, pão, linguiça, galeto, churrasco e saladas. O ingresso adulto é R$ 70,00, né? Uma promoção da paróquia São João Batista. Então, vocês encontram aí os ingressos com o pessoal da paróquia, com os organizadores. É o tradicional, então, jantar da festa de São João Batista. Dia 29, tem a palestra Desvendando a Reforma Tributária. Seu empreendimento gastronômico ou turístico está preparado? Entenda na prática como as mudanças da reforma tributária vão impactar aí os setores de gastronomia, hotelaria e turismo. O encontro é conduzido por Roberto Pinheiro Rodrigues, ele que é contador, tem 38 anos de experiência, consultor nas áreas de finanças e custos, também planejamento fiscal e tributário, é consultor credenciado do Sebrae RS, desenvolvedor de metodologias fiscais e tributárias para o Sebrae do país inteiro. Uma grande oportunidade para esclarecer dúvidas, se atualizar, preparar seu empreendimento aí para o novo cenário tributário. Então, não se esqueça, né, gente? É às 18h30, dia 29, então, na sala VIP do Centro Empresarial Vicente Paludo. O evento é gratuito, mas as vagas são limitadas. Então, as inscrições acontecem pelo Simpla. E no dia do palestra aí, pedimos a doação de 1 quilo de alimento ou um agasalho. Então, aí, para você, né, que tem seu empreendimento, é uma promoção da SIC-CDL, também da Confraria da Gastronomia e do Sebrae. Então, esse super evento aí sobre a reforma tributária, você não pode perder. Dias 3 e 4, então, tem o Rally de Velocidade de Nova Prata. É uma prova válida aí pelo brasileiro de rally. Então, gente, olha, no estado só acontecia essas provas aí no município de Erechim. E agora Nova Prata também será sede do brasileiro de rally. Então, a etapa, né, é o terceiro de Nova Prata. Então, a primeira vez que vai sediar aí uma etapa do brasileiro. Coloca aí na sua agenda. Vamos viver essa emoção com o povo pratense, dia 13 e 4 de julho, em Nova Prata. Também, 3, 4 e 5 de julho, tem o Festival do Rocambole, em Cotiporã. É o segundo Festival do Rocambole, dia do vinho, com uma programação repleta aí de atividades. Então, no dia 3, na sexta-feira, tem reunião da Mesne, tem encontro regional de primeiras damas e soberanas, a abertura do espaço gastronômico às 17 horas, às 18 tem show acústico com Jordana e Rodrigo, às 19 a abertura oficial do festival com a participação da Companhia de Teatro Arte em Cena. Às 21h30 tem show com The Travels e às 23h30 DJ Kleber. Lembrando que a entrada é gratuita todos os dias. No dia 4, no sábado, a abertura do espaço gastronômico acontece às 9 da manhã, meio-dia, apresentação do coral Voz e Arte. Às 14h30 tem os Jogos Culturais, às 17h, show com The Alpargatas. Às 20h, A Escolha das Soberanas. 22, show com Júnior e Murilo. 23h50, DJ Burman. E no dia 5, então, último dia do festival, a abertura do espaço gastronômico é às 8 da manhã. E também às 8, a primeira corrida Monte Vêneto. Às 10 horas tem missa celebrada pelo padre Gilberto Lazzarotto. Ao meio-dia, apresentação da Orquestra de Sopros de Cotiporã. Às 14h30 tem Jogos Culturais. Às 16, show com banda Montagem. E o encerramento, então, acontece às 17h30, né, o encerramento oficial do festival. Então, tem área gastronômica, espaço cultural, espaço de shows, área externa, tem o anfiteatro municipal na Câmara de Vereadores. Cotiporã te espera aí para muita festa e muito amor e mais sucesso aí em mais um festival do Rocambole. Depois, no dia 17 de julho, tem Filó Talhã em Paraí, no Salão Paroquial, com muitos pratos típicos, né, tradicionais de inverno, aí brodo, cuca, grústuli, biscoito, carnileça. Então, realização do grupo da terceira idade, Alegria de Viver. Nós vamos trazendo aí, porque tem muita programação nos próximos dias, no nosso município e na nossa região. Então, fique ligado. 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

0: 8:38.
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1: 8:54.
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0: Bom dia, amigos ouvintes da Rádio Prata Serra. Estamos de volta nesta segunda-feira, 22 de junho. E que bom ter a tua companhia para mais este momento de meditação, que tem como tema O Melhor Defensor. Defende a minha causa e livra-me dos meus inimigos. Conserva-me vivo como prometeste. Salmo 119, versículo 154. Existem momentos em que precisamos de um advogado, seja por exigência da lei ou por segurança diante de uma situação difícil, tal como em processos complexos ou que envolvam altos valores financeiros. Muitas vezes buscamos ajuda jurídica mesmo em situações mais simples, em que nos sentimos desprotegidos, ameaçados ou injustiçados. No Salmo 119, vemos o salmista clamando ao Senhor para que olhe para a sua situação e venha defendê-lo. No Salmo lemos: Ó Deus, olha para o meu sofrimento e socorre-me, pois não tenho desprezado a tua lei. Defende a minha causa e livra-me dos meus inimigos. Conserva-me vivo, como prometeste. Saber que podemos contar com alguém para nos defender traz segurança. No entanto, entregar nossas causas nas mãos de Deus tem um significado ainda maior, pois Ele nos oferece a melhor defesa. Em Cristo, Deus nos livra do problema mais grave que enfrentamos, a condenação eterna. O apóstolo João nos lembra disso. Se alguém pecar, temos Jesus Cristo que faz o que é correto. Ele nos defende diante do Pai. É por meio do próprio Jesus Cristo que os nossos pecados são perdoados. E não somente os nossos, mas também os pecados do mundo inteiro. Conforme 1 João capítulo 2, versículos 1 e 2. Por mais complexa que seja a sua causa, entregue-a nas mãos do Senhor, o grande defensor. Para o Senhor, não há causa que não possa ser solucionada. Senhor Jesus, nas tuas mãos entrego toda a minha vida. Perdoa os meus pecados e dá-me paz em meu coração. Permaneça sempre comigo e seja o meu defensor. Amém. Convido o amigo ouvinte para estar novamente conosco amanhã, terça-feira, neste mesmo horário. E que o bondoso Deus abençoe e guarde a todos nesta nova semana. Até lá!
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11: Olá, estamos de volta com o Jornal da Manhã, agora 9 horas, 4 minutos. A temperatura em Nova Prata segue nos 12 graus, mas a sensação térmica parece que baixou por enquanto, hein, gente? É, a sensação térmica está bem baixa por conta da chuva e do ar gelado desta manhã. 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E nesse momento nós abrimos a nossa sequência de entrevistas. Estamos em contato telefônico com o administrador do hospital, o Marcos

0: Santori, bom dia.
1: Bom dia, Sabrina. Bom dia, ouvintes da Rádio Prata.
0: Seja muito bem-vindo, Marcos. Traz novidades aí nesse início de semana.
1: Isso aí, Sabrina. Começando essa semana, começando o inverno, então, e a semana mais gelada do ano pelas previsões. Então, iniciando a semana, temos hoje 14 pessoas internadas aqui no hospital. O número é baixo, considerando a época do ano, e além desses 14, desculpa, três são crianças recém-nascidas. Então, temos três criancinhas que nasceram no final de semana e estão aqui conosco, né? Começando a semana desta forma. Os casos respiratórios também, né? Como comentamos na semana passada também, eles continuam acontecendo, mas mais são atendimentos no nosso pronto atendimento e um número baixo de internações decorrentes da parte respiratória. Na questão das obras aqui do hospital, continuamos as obras no novo pronto atendimento, né? O que que está acontecendo? Instalação de gases medicinais, pintura e instalação da parte da foração e também da parte elétrica. Na área externa, exceto hoje, né, que a chuva nos atrapalhou, mas já está sendo iniciadas as fundações da estação de tratamento de efluentes aqui do novo pronto atendimento.
0: Perfeito, Marcos. Então, em breve aí teremos mais uma obra, né, em andamento.
1: Isso aí, né? Nós estamos ainda, mantemos a previsão, como comentamos, de final de agosto, né? E vamos tentar fazer dentro deste prazo, né? A previsão hoje é de chuva, mas pelo que eu vi na rádio, né? Nos próximos dias aí teremos tempo bom, frio, mas
0: Exatamente.
1: ensolarado, e isso, que vai nos auxiliar aqui também na obra do pronto atendimento.
0: Perfeito, então, Marcos. Lembrando, né, as pessoas que mais uma vez, então, diminuíram, né, as internações por gripes e resfriados, mas parte, né, desta vitória aí é por conta da vacina. Então, a vacina está disponível para toda a população, né? É melhor fazer aí e prevenir.
1: Isso aí. Quanto mais pessoas fizerem a vacina, no ambiente onde convivemos, o que circula é mais o vírus vacinal que a gente diz. E quanto mais vírus vacinal, né, circulando, ele se sobrepõe, né, ele se sobressai, ele se multiplica mais o vacinal do que os vírus que efetivamente causam a questão gripal, a questão do Covid. Então, quando a gente vacina, além de estarmos nos protegendo, estamos também auxiliando a proteção das demais pessoas que a gente convive no nosso dia a dia. Então, a gente continua estimulando todas as vacinações disponíveis.
0: Perfeito, Marcos. Muito obrigada aí. Deixo espaço para fazer as considerações finais.
1: Analisando a obra do pronto atendimento, né? E só finalizando com a informação do nosso centro de parto, né? Essa semana a gente deve conseguir entregá-lo também e começar a reforma da última sala cirúrgica, né? Então vamos atualizando também neste quesito. Um abraço a todos e excelente semana.
0: Para você também, um bom trabalho para todo o pessoal aí do Hospital São João Batista. Agora,
1: Obrigado.
0: 9:09. 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
6: Olá, estamos de volta com o Jornal da Manhã, no apoio de Ótica Pupila, sempre com promoção de lentes. 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E vamos de informação para você. Vamos falar um pouquinho sobre o tarifaço, gente? É, termina hoje as inscrições para as audiências públicas do escritório do representante de comércio dos Estados Unidos. As discussões podem ser decisivas aí para os próximos capítulos da disputa comercial entre Brasil e Estados Unidos. Após a proposta do governo Trump de impor tarifas de 25% sobre produtos brasileiros. Marcada para 6 de julho, a audiência integra o processo previsto na legislação comercial americana e permitirá aí que empresas, associações, governos e outros interessados apresentem argumentos antes da decisão final da administração do presidente Trump. Como funcionam essas audiências? Bom, antes da eventual adoção aí de sanções ou outras medidas corretivas, os Estados Unidos definiu então um cronograma de consultas públicas para receber manifestação aí dos envolvidos. Então, até hoje é o prazo para solicitar a participação da audiência e até 1º de julho o envio aí de comentários e manifestações por escrito. Dia 6 tem a audiência e dia 15 é o prazo para decisão final e eventual aplicação de medidas. Então, podem participar aí dessa audiência nos Estados Unidos empresas exportadoras e importadoras, associações empresariais e industriais, sindicatos, universidades e centros de pesquisa, organizações da sociedade civil e representantes de governos estrangeiros. Embora não determinem sozinhas o resultado da investigação, essas consultas públicas costumam influenciar aí aspectos importantes na decisão final, como o alcance das tarifas, os produtos afetados, prazos de implementação e possíveis exceções. Os especialistas destacam aí que argumentos relacionados a impactos negativos para a própria economia americana costumam receber uma atenção especial aí durante o processo. Então, após essa consulta pública, o governo ainda pode receber documentos complementares, analisar dados econômicos e jurídicos e realizar negociações com os países envolvidos. Então, aí vai acontecer, né, esse tipo de negociação. Em diversos casos, aí, incluindo o Brasil, o governo anunciou as tarifas ao mesmo tempo em que divulgou uma lista de exceções e abriu um período para negociações. E o momento da negociação é agora, né? A estratégia, então, tem sido estabelecer prazos para um acordo e buscar concessões que ampliem o acesso da indústria americana a mercados estrangeiros e fortaleçam a posição dos Estados Unidos. O governo brasileiro tem apostado em uma estratégia que combina contestação técnica e negociação diplomática para tentar evitar aí a aplicação das tarifas. O Ministério das Relações Exteriores afirmou que desde a abertura da investigação em julho, o Brasil tem atuado de forma consistente em defesa dos interesses nacionais e já apresentou duas manifestações formais aí ao tribunal, buscando demonstrar que as políticas e práticas brasileiras objeto da investigação são legítimas, não discriminatórias e não oneram o comércio dos Estados Unidos. Segundo o Itamaraty, o governo também realizou consultas presenciais com autoridades americanas em Washington em abril deste ano e mantém o diálogo em andamento. A pasta informou que estuda apresentar uma nova manifestação escrita durante o atual período, então, de consultas públicas, que segue aberto até 1º de julho. Sobre a audiência pública convocada aí para dia 6 de julho, o Ministério afirmou que ela representa um espaço para que empresas, associações e demais interessados aí, brasileiros e norte-americanos, apresentem ao governo dos Estados Unidos os impactos concretos da medida proposta. Por isso, acrescentou que o governo optou por concentrar a atuação aí nos canais próprios entre governos, mantendo a coordenação com o setor privado para apoiar a sua participação no processo. Nos bastidores, aí, a avaliação do governo é que ainda existe espaço para rever parte das medidas propostas. Então, o governo brasileiro, né, não vai participar dessas audiências, mas com certeza algumas empresas aí devem se manifestar, então, em 6 de julho nos Estados Unidos. E à medida que nós vamos tendo informações, nós compartilhamos aqui com o nosso ouvinte. E o Tribunal Regional Eleitoral do Estado aprovou a criação da Secretaria de Comunicação e Relações Institucionais. É uma estrutura considerada inédita aí entre os tribunais eleitorais brasileiros. A medida foi aprovada por unanimidade pelo Pleno da Corte durante uma sessão realizada na última terça-feira, dia 16. A nova secretaria vai passar a integrar áreas estratégicas ligadas à comunicação institucional, comunicação digital, publicidade, relações institucionais, responsabilidade social e cerimonial. O objetivo é fortalecer o relacionamento do tribunal com a sociedade, órgãos públicos e entidades parceiras, além de aprimorar a gestão da informação e ampliar aí as ações de transparência. A iniciativa foi proposta pelo presidente do TRRS, a desembargadora Maria de Lourdes Galvão Bracini de Gonzales, e segundo a magistrada, a nova estrutura vai permitir ampliar o diálogo com diferentes segmentos da sociedade e aproximar a justiça eleitoral dos gaúchos. Para comandar a secretaria, a presidente nomeou a jornalista Renata Sangreira, atualmente à frente da assessoria de cerimonial do tribunal. Ele já atuou por 14 anos como assessor de comunicação do TRE e também integrou a assessoria de imprensa da presidência do Tribunal de Justiça do Estado. Então, a estrutura vai contar ainda com outros jornalistas que permanecerão aí na coordenação em relações públicas para relações institucionais. De acordo com o Tribunal Regional Eleitoral, a criação da secretaria também amplia aí a capacidade de enfrentamento à desinformação, principalmente nesse ano, né, gente, ano eleitoral, de exercer a democracia. Fortalece, então, a publicidade dos atos institucionais e torna mais eficiente a atuação das áreas envolvidas. Para a Serra Gaúcha, a região que concentra importantes colégios eleitorais, e forte atividade econômica e turística, a criação da secretaria pode contribuir aí para uma comunicação mais próxima entre a Justiça Eleitoral e a população. E o governo federal confirmou que vai realizar um pagamento extra no dia 15 de julho por meio de restituição automática via Pix. A medida foi batizada aí como cashback do imposto de renda de pessoa física e é voltada para contribuintes que tiveram imposto de renda retido na fonte, mas não estavam obrigados aí a declarar a declaração anual. O sistema, então, vai identificar esses beneficiários de forma automática e faz o depósito direto na conta bancária vinculada à chave Pix CPF do cidadão, sem a necessidade de realizar qualquer requerimento ou pedido específico. A estimativa oficial é que aproximadamente 4 milhões de brasileiros sejam contemplados por essa rodada de liberações. Para ter direito ao recurso, além de possuir a retenção na fonte e não ser obrigado a declarar o imposto de renda, o contribuinte precisa manter a chave Pix CPF ativa. Então, de acordo com informações da Receita Federal, os valores a serem depositados variam conforme cada situação individual, podendo chegar até R$ 1.000 por pessoa, embora aí a expectativa seja de que a média geral fique abaixo aí desse teto. Esse lote especial, então, é liberado separadamente do calendário tradicional de restituições do imposto de renda. E o objetivo da iniciativa é acelerar o processo de devolução tributária e evitar aí que os cidadãos percam o acesso aos valores por desconhecimento das regras vigentes. Agora, 9h29, a chuva segue em Nova Prata, temperatura de 12 graus. 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
8: 9h30.
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6: Olá, voltamos com o Jornal da Manhã, agora 9h33, 12 graus a temperatura, chove lá fora e aqui dentro nós seguimos com informação para você, com entrevistas e muito mais, no apoio de Vendramin Materiais de Construção, Centro de Oftalmologia do Dr. Cassiano Goulart, Viver e Clínica de Oncologia, Ótica Pupila e Guaracar Fiat. 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
6: Agora são 17 para as 10, 9h43, a temperatura é de 12 graus. 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
15: Prata. 9 horas. E 44 minutos.
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3: Olá, muito bom dia para você que está na sintonia aqui da Rádio Prata Serra 91.5 FM. Está entrando no ar na manhã desta segunda-feira, hoje dia 22 de junho, a primeira edição do seu correspondente Rádio Prata, do oferecimento Oral Unique Clínica de Odontologia. Governo do Rio Grande do Sul chama base e oposição para tratar do projeto que cria a Secretaria da Defesa Civil. O chefe da Casa Civil, Ranolfo Vieira Júnior, e o líder do governo na Assembleia, Frederico Antunes, convidaram deputados da base aliada, hoje resumida a PSD e MDB, e da oposição e também da direita e à esquerda, para a reunião nesta segunda-feira. O encontro será na Casa Civil. Na pauta, propostas do Executivo que precisam de aval do Legislativo, entre elas o projeto de lei complementar de criação da Secretaria de Proteção à Defesa Civil. O texto, anunciado pelo governador Eduardo Leite e o vice Gabriel Souza, em março, no evento Plano Rio Grande, Balanço e Apresentação das Novas Ações Estratégicas, foi protocolado no Legislativo no dia 11. A proposta não entrou na casa em regime de urgência, o que limitaria sua tramitação e, no máximo, 30 dias. Mas pode ter um caminho mais célere caso esteja e seja o atendimento das bancadas. Segundo o governo, a pasta exercerá um papel central na articulação com a União, municípios e também a sociedade civil, em conformidade com o Sistema Nacional de Proteção e Defesa Civil e com as diretrizes do Plano Rio Grande, fortalecendo a governança estadual frente às mudanças climáticas e emergências humanitárias. União e Estado fecham acordo para agilizar a inclusão de cidades gaúchas no Cadastro Nacional de Áreas de Risco. A União e o Governo do Estado fecharam um acordo em uma ação judicial que discute a entrada de cidades gaúchas no Cadastro Nacional de Municípios com áreas suscetíveis à ocorrência de deslizamento de grande impacto e inundações. Os termos foram apresentados à juíza Rafaela Santo Martins da Rosa, da Central de Processamento de Litígios Associados à Catástrofe Climática 2024 da Justiça Federal do Rio Grande do Sul. A conciliação aconteceu após o Ministério Público Federal mover ação contra os entes públicos devido ao baixo número de cidades inscritas. Segundo dados compilados entre 2024 e o início deste ano, 2 anos após as enchentes históricas de maio de 2024, apenas 3 dos 142 municípios gaúchos considerados de risco por uma nota técnica de 2023 estavam de fato cadastrados. De acordo com o Ministério Público Federal, essa baixa adesão ocorre porque as prefeituras desconhecem o sistema ou não têm capacidade técnica para cumprir as exigências atuais, com o envio prévio de mapas georreferenciados das áreas afetadas. O órgão argumentou que essa exigência do decreto federal é ilegal, pois inverte a lógica da lei que prevê que esses estudos detalhados sejam feitos apenas após a inscrição. Essa barreira acabaria esvaziando a finalidade preventiva do cadastro. O Ministério Público Federal solicitou, antes da análise do pedido de liminar, a designação de audiência para a tentativa de conciliação. Ao analisar o caso, a juíza Rafaela Santos pontuou que é dever de todos os entes da federação adotar as medidas necessárias à redução dos riscos de acidentes e também de desastres. Dair projeta licitação de estrada de acesso ao aeroporto de Vila Oliva ainda em 2026. Os preparativos para a construção da estrutura viária que atenderá o futuro aeroporto regional da Serra em Vila Oliva estão tramitando e devem avançar significativamente durante este ano. Esta é a projeção feita pelo diretor-geral do DAIER, Luciano Faustino da Silva, que esteve em Caxias do Sul na quinta-feira e concedeu entrevistas. Durante a conversa, ele abordou também temas como a revitalização e o futuro da Rota do Sol e outras obras de recuperação de estradas da região, bancadas pelo Fundo Rio Grande. No que se refere à RS-466, que é a denominação que terá a via que ligará a região Hortênsias à Rota do Sol, passando pelo futuro aeródromo Faustino, revelou que está praticamente pronto o estudo de viabilidade técnica, econômica e ambiental, iniciado em 2025. O documento deve ser divulgado até o mês de agosto e o anteprojeto da estrada contratado no mesmo processo deve ficar pronto logo depois. Assim, o DAIER planeja ainda para este ano a licitação da decisiva etapa seguinte, que finalizará o projeto e fará a construção da rodovia. O diretor reafirmou que a execução desta obra é prioritária, pois representa o compromisso do Estado com o novo aeroporto, encarado como fundamental para o desenvolvimento da região. Por isso, ele também revelou que há contato constante com a estrada contratado no mesmo processo, deve ficar pronto logo depois. Assim, o DAIER planeja ainda para este ano a licitação da decisiva etapa seguinte, que finalizará o projeto e fará a construção da rodovia. O diretor reafirmou que a execução desta obra é prioritária, pois representa o compromisso do Estado com o novo aeroporto.

Rio Grande do Sul. O governo do estado publicou em edição extra do oficiário, Diário Oficial desta sexta-feira, dia 19, a nomeação de 371 policiais penais e 43 técnicos administrativos da Polícia Penal. Os nomeados correspondem aos candidatos que chegarem ao final da fila e também em outras chamadas do concurso de 2022. O chamamento está alinhado à permanente reposição do efetivo da Polícia Penal, atualmente o maior da sua história. O secretário de Sistemas Penal e Socioeducativo, César, valorizou o chamamento e os investimentos feitos no sistema prisional, afirmando que a nomeação traz mais segurança para as unidades prisionais e fortalece a categoria. Desde 2019, quando iniciou o primeiro mandato do atual governo, foram chamados 5.362 servidores para integrarem os quadros da Polícia Penal, sendo 3.809 policiais penais, 961 técnicos administrativos e 592 analistas da Polícia Penal. Fim de semana registra 8 mortes em acidentes de trânsito no Rio Grande do Sul. O Rio Grande do Sul registrou um fim de semana marcado pela violência no trânsito. Entre a manhã de sexta-feira e a tarde de domingo, 8 pessoas morreram em acidentes ocorridos em diferentes regiões do estado, envolvendo colisões frontais, atropelamentos, saídas de pista e choques contra objetos fixos. Entre as ocorrências mais graves está a colisão frontal registrada na BR-386 em Iraí, onde 2 homens de 38 e 55 anos perderam a vida após batida entre 2 veículos. Em Rio Pardo, um homem de 53 anos também morreu em uma colisão envolvendo um carro e uma motocicleta. Outras mortes foram registradas após veículos colidirem contra árvores. Em Palmeira das Missões, na RS-569, um jovem de 20 anos morreu após o automóvel bater contra uma árvore. Situação semelhante ocorreu em Serafina Correia, na RS-129, onde uma mulher de 28 anos perdeu a vida em um acidente de trânsito. Mais 3 pessoas são presas em investigação sobre a morte de jovem durante assalto em Limeira. Mais 3 pessoas foram presas neste sábado, dia 20, no avanço das investigações sobre a morte de Maria Eduarda Rodrigues de Freitas, de 21 anos, que caiu de cerca de 40 metros durante um salto de rampa jump em Limeira, no interior de São Paulo. Segundo a Polícia Civil, os suspeitos integravam a equipe responsável pela atividade. Os mandados foram cumpridos contra uma mulher de 29 anos no Rio de Janeiro e 2 homens de 25 e 27 anos em Limeira, de Iatuba. As investigações apontam que indícios de possível ocultação de provas, incluindo o desaparecimento de uma câmera usada pela vítima e a exclusão de conteúdos digitais. Ainda conforme a apuração, a corda de segurança que deveria ter sido conectada teria ficado no chão da estrutura no momento do salto. Os 3 instrutores presos no dia do acidente seguem detidos por homicídio em dolo eventual. Falso alerta da Defesa Civil atingiu pelo menos 30 milhões em 8 estados. Usuários da telefonia móvel de menos de 7 estados, mais o Distrito Federal, receberam as mensagens falsas disparadas após a invasão do Sistema Nacional de Notificações de Desastres na Defesa Civil entre a noite de sexta-feira e a madrugada do sábado, dia 20. Uma análise preliminar aponta que as diferentes alertas chegaram a moradores de Belo Horizonte, Brasília, Campo Grande, Curitiba, Rio Branco, Rio de Janeiro, Salvador e São Paulo. Somadas, essas cidades reúnem cerca de 30 milhões de pessoas. Além das capitais, também foram enviados alertas para outros municípios menores, nos estados de São Paulo, Rio de Janeiro e Mato Grosso do Sul. Em entrevista coletiva na manhã do sábado, o secretário nacional de Proteção e Defesa Civil do Ministério da Integração e do Desenvolvimento Regional esclareceu que durante a invasão ao sistema da Defesa Civil foram emitidos 10 diferentes notificações. O CEL é a tecnologia que o Sistema de Defesa Civil Alerta utiliza para enviar mensagens de texto sobre desastres naturais e eventos climáticos extremos diretamente para os celulares da população em áreas de risco. A tecnologia permite que os alertas cheguem de forma rápida e eficiente, sem a necessidade de um aplicativo ou registro prévio. Continuem com a programação da Rádio Prata Serra, aqui no programa Jornal da Manhã. 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
2: 10 horas e 6 minutos.
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3: Olá, estamos de volta com o Jornal da Manhã na Rádio Prata Serra 91.5. Agora 10 horas, 12 minutinhos. A temperatura em Nova Prata neste momento é de 12 graus. Segue aí toda esta manhã com a mesma temperatura. O tempo é chuvoso por aqui. E nós damos início nesse momento à nossa série de entrevistas no apoio de Service e Contabilidade, Lojas Becker, Unicred, Use Sua Audição, Super Cassol e Mercadão dos Óculos. Já convido você a participar conosco, estamos ao vivo pelo Facebook da Rádio Prata. Para a nossa entrevista do dia, você pode participar mandando aí a sua sugestão, a sua pergunta, também fazendo o seu comentário. Seja muito bem-vindo. Seja muito bem-vinda. E hoje nós cruzamos fronteiras para falar, então, sobre solidariedade, transformação e o futuro de centenas de crianças. De algumas delas. Vamos conhecer de perto aí a realidade do Haiti, um país de cultura rica, mas que enfrenta aí vários desafios sociais e econômicos. E no centro dessa batalha aí por um amanhã melhor, existem braços estendidos de brasileiros aqui, de pessoas da nossa região. Por isso nós estamos recebendo hoje o Sérgio Defende, né? Ele que coordena aí um projeto social muito importante, que é o Centro Infantil Três Anjos. Bom dia, Sérgio. Seja muito bem-vindo aos estúdios da Rádio Prata.
4: Bom dia, Sabrina. Bom dia aos ouvintes e aos telespectadores da Rádio Prata. É uma satisfação voltar aqui, eu estive aqui algumas vezes, ainda quando a rádio era AM, então é a primeira vez que eu venho aqui com a rádio no FM, mais potência, mais gente ouvindo, e a Rádio Prata aí sempre dando bons serviços para todos nós e para toda a comunidade. Então, primeiramente, parabéns a todos da Rádio Prata por esse passo, transformá-la em FM e também a TV Conecta aqui com vocês. Parabéns por esse passo.
3: Que maravilha, né? Então, Sérgio, você está à frente aí de uma instituição que dedica aí incansavelmente, né, a amparar, nutrir, educar crianças lá do Haiti. Esteve residindo no Haiti por muito tempo, né? 15 anos, tu me contaste?
4: Exatamente. Então, eu fui lá para o Haiti em 2010. Logo depois que teve um grande terremoto que deixou cerca de 300 mil haitianos mortos na capital de Porto Príncipe. Eu fui para lá naquele contexto, em 2010, já faz bastante tempo, 16 anos. Me envolvi com vários projetos nos primeiros 10 anos, mas depois de 10 anos que eu estava lá, uma realidade me tocava bastante, que é ainda bastante tocante hoje, que é a questão da fome. E, segundo dados da ONU, de cada 3 haitianos, um passa fome. Isso eram dados lá de 2019. E hoje, infelizmente, essa realidade aumentou. Então, o que eu pensei naquela época? Tá, tem esse problema, tem essa realidade. E eu, com 10 anos de Haiti, o que eu posso fazer? Não adianta só ficar criticando, só falando mal, criticando o governo, isso, aquilo, as instituições, corrupções, se a gente não fizer nada. Então, a partir disso, a partir da realidade, nós começamos um projeto que se chama Centro Infantil Três Anjos. O que, que esse projeto é? Digamos aqui, mal comparando, seria como uma creche. As crianças vêm de manhã e saem de tarde, mas o objetivo primeiro e número um é a questão da fome, da alimentação. Porque quem são essas crianças que hoje são ao redor de 30? Começamos com 15, mas já fomos aumentando, estamos em redor de 30. A situação delas é, elas são as mais pobres entre as mais pobres. Elas não conseguem nem estar na escola. Essas crianças que vêm até nós seriam crianças já em idade escolar. Porém, elas são tão pobres que não têm condições de ir para a escola. Então, nós acolhemos essas crianças que vêm de manhã e retornam para casa de tarde. Tem a questão da alfabetização, tem algumas brincadeiras típicas de criança, mas o foco central é a alimentação e um pouco de dignidade.
3: Queridos, né? Então, são crianças... E por que que não conseguem acesso às escolas? É longe? Como é que é?
4: Não, a questão é que não é longe, porque estamos numa cidade, é a terceira maior cidade do país, Lecaes.
3: Lecaes.
4: Sim, lá no sul do Haiti. Então, sim, teria escola, uma maioria particular. E no Haiti não existe escola gratuita. Não existe escola gratuita. Mesmo aquelas que são as públicas, as do governo, elas têm lá as pequenas taxas, têm uniforme, têm isso, têm aquilo. Então, quem não tem condições para isso, não vai poder mandar a criança na escola.
3: E aí fica sem alfabetização?
4: E aí, sim, fica sem alfabetização. Ou, digamos, às vezes, na metade do ano, porque tem muitas escolas religiosas de freiras e de pastores também. Às vezes, quando está no final do ano letivo, eles até aceitam, mas aí o ano letivo já está acabando, né?
3: Então, certo, daí captam essas crianças, mas... Sim. E imagino que os pais devam estar durante o trabalho, então é o centro educacional aí também mantém essas crianças, né?
4: Sim.
3: Longe da criminalidade, que é muito forte no Haiti hoje.
4: É, embora, digamos, trabalho no Haiti, trabalho formal praticamente não existe. Então, tem muitas mães dessas crianças que vêm até nós, que o serviço delas é, por exemplo, existe bastante o comércio informal. Então, elas, digamos, tá na época do tomate. Elas colocam uma cesta de tomate na cabeça e vão vender. Tá na época, por exemplo, da manga. Elas colocam a manga num balde ou num cesto e vão vender. Esse é o trabalho delas, né? Os trabalhos informais, e que dá bem pouco, né?
3: Sim, mal aí para o sustento, né? Porque passam fome e tudo isso.
4: Sim, mal para o sustento. E o Haiti está vivendo uma crise desde 2019, 2020, por aí, que é a questão das gangues na capital. Então, muitas dessas crianças que vêm até nós e às vezes não ficam, porque são as chamadas refugiados internos. O que que são refugiados internos? O Haiti tem em torno de 11 milhões de habitantes. E se fala que tem 1 milhão e 500 de refugiados internos. São aquelas famílias que as gangues tomaram o seu bairro, tomaram as suas casas, e elas têm que sair. Ou vai para campos de refugiado, ou busca algum familiar, busca alguma solução fora. Então, por isso, muitas dessas crianças que chegam a nós são essas, que são filhos de refugiados internos. Tiveram que sair, à força, claro, da violência na capital.
3: E como é que vocês captam essas crianças, escolhem? Porque imagino que são inúmeras, não é mesmo, Sérgio?
4: Sim, então, digamos, o branco no Haiti, ele é bem visado, ele é bastante visado, branco e estrangeiro, né? Então, eu lá sou branco e sou estrangeiro. Então, eu sou bem visado, tanto para o bem e tanto para o mal. Então, esse negócio de captar as crianças, a seleção, não sou eu que faço. Por quê? Bom, eu sou estrangeiro e quem faz isso são as mulheres que trabalham lá comigo. Por quê? São mulheres, são haitianas e são mães. Elas têm muito mais sensibilidade do que eu, como homem, como estrangeiro. Então, são elas que vão nas casas, elas que vêm, que enxergam as maiores necessidades. Aí elas fazem as escolhas, né?
3: E essas mulheres que tocam, né, a ONG, aí, que na verdade não é ONG, é um centro educacional quase, né?
4: É, não tem um nome propriamente, se é ONG, se não é. O nome mesmo é Centro Infantil Três Anjos, bom, por várias questões, né? Três Anjos, por que Três Anjos? Três Anjos, nós nos recordamos dos anjos, arcanjos lá da Bíblia, o Miguel, Rafael e o Gabriel. E anjo também é quem cuida, anjo também... são as crianças, então tem toda a simbologia. Mas tem as mulheres lá que trabalham, né? São elas que levam o projeto.
3: E como é que essas mulheres que trabalham, elas são pessoas com um pouquinho mais de instrução ou são da comunidade ali? Como é que é?
4: Sim, são três, mas quem está à frente, digamos que é a diretora lá hoje, ela, o apelido dela é a Fefe Antoinette. Ela tinha, anos atrás, quando ela era jovem, ela tinha um sonho de ter alguma coisa como um orfanato. Só que por questões financeiras, ela nunca conseguia, né? Então, eu me juntei a ela e nós começamos o projeto. Então, na verdade, era um sonho também dela, alguma coisa como orfanato. Mas, por condições financeiras, ela nunca conseguiu. Então, eu me juntei a ela e começamos esse projeto.
3: Então, e tem bastante crianças órfãs no Haiti?
4: Sim, sim, tem bastante. Chamado os Restavec. São aqueles que... Aqui no Brasil, nós diria, muitas vezes eles são captados por famílias, mas fazer para trabalhar, né? Então, aqui seria, de certa forma, uma espécie de trabalho escravo. Mas lá, pela situação, tá tudo bem, pelo menos vai ter uma família que acolha.
3: Pelo menos vai ter o alimento.
4: E dê um prato de comida, sim. Tem bastante essa realidade.
3: Então, o principal pilar de atuação aí, hoje, o foco é na alimentação, porque eles passam muita fome, né? E a realidade do Haiti, pelo que a gente sabe, né? Claro que estando lá deve ser muito diferente, né? Mas quem acompanha o noticiário internacional sabe que o Haiti passa por uma crise aí de muita instabilidade política, além de social, não é mesmo? E como é que é o dia a dia aí para manter? É tranquilo você manter esse projeto lá? Ninguém interfere, nada disso?
4: Sim, é super tranquilo. Até no início... Digamos assim, se nós falássemos por aqui, pelas leis que existem no Brasil, ele é ilegal. Porque no início nós fomos atrás dos órgãos competentes para ver e tal, e eu até achei que ia ter fiscalização, essas coisas, mas não teve. Então, o que, que eles faziam? Nós pagávamos lá uma quantidade para os órgãos competentes, digamos, como que fosse a prefeitura.
3: Um imposto?
4: E eles davam um papel que valia 6 meses. Mas aí eu pensei, para que, que vale esse papel aqui? Eles nunca vieram ver, é só para dar, só para pagar para eles. Então, depois de 1 ano e meio, 2, nós não fomos mais atrás desse papel. Então, do ponto de vista técnico, nós estaríamos ilegais lá. Mas o bom é que o projeto funciona e ninguém vem incomodar. Ninguém da administração pública vem nos incomodar, nos dizer que não está bom. Então, tudo bem.
3: E Sérgio... Então, conta para a nossa comunidade como é que vocês mantêm esse trabalho com essas crianças. Como é que é? Através de ajuda, doações?
4: Sim, então, quando nos meus 10 primeiros anos do Haiti, nós sempre fazíamos projetos, tinha bastante projetos que nós captávamos recursos. Mas sempre tinha alguma pessoa que dizia, ah, eu quero dar R$50 para tu fazer alguma coisa lá para alguma criança. Ah, eu quero dar R$100 lá de vez em quando para você fazer alguma coisa. E sempre pensava nas crianças. Então eu pensei, se não tendo projetos, já tem gente querendo ajudar, se a gente colocar projetos, vai ter bastante solidariedade. E foi assim que nós começamos. Então, tem pessoas daqui, inclusive de Nova Prata, que nos doam R$30, R$50 por mês ou conforme a solidariedade. Então, a maior parte da nossa ajuda vem aqui do Brasil e uma boa parte também de Porto Rico, que é um pequeno país lá vizinho. Só para dizer mais ou menos em números, nós gastamos por mês em torno de R$7.500 para manter esse projeto.
3: Certo, são 30 crianças atendidas hoje.
4: Sim, e esse, é claro, desses 7.500, 80% desse valor é para comida, é gasto em comida.
3: Certo. E quais as maiores carências, aí, dificuldades que vocês enfrentam na rotina de cuidados com essas crianças?
4: Na verdade, problemas, já são 4 anos de projeto. O projeto começou em março de 2022, então tem 4 anos... e alguns meses, nós nunca tivemos grandes problemas. Com relação a isso, estamos tranquilos, porque não tem mãe que venha reclamar, não tem prefeitura que venha reclamar, e aquilo que a gente oferece está bom.
3: É bem-vindo.
4: Então, não podemos nos queixar. Então, problemas para manter, não temos. Claro que sempre precisamos mais recursos. Agora, nós construímos uma sala que tem capacidade para 60 crianças.
3: E como é que vocês acolhem, assim, como é que é esse local? É, também é com recursos próprios que é mantido.
4: Sim, então a sala que nós fizemos, porque no início nós fizemos uma sala improvisada e nós não tínhamos nem mesa. As crianças comiam no chão, nós dava o prato no chão. E depois, com o tempo, nós construímos, digamos, se pode chamar de sede própria, é uma sala. É uma sala que tem capacidade para 60 crianças. Então, lá tem as mesas, e aí que as crianças fazem as refeições, e aí que as crianças fazem as atividades também, né?
3: E como é que as famílias de lá enxergam aí esse projeto de vocês? Elas recebem bem, com as suas, mandam com gosto as crianças para lá e tudo mais, né?
4: Sim, sim. A demanda seria sempre maior, mas como eu disse no início, quem faz a seleção são essas mulheres. E nós temos o número, né? Bom, por enquanto vamos, o máximo é 30. Depois, com o tempo, nós podemos ampliar. Mas é muito bem visto, muito bem-vindo pela sociedade, pela comunidade, e sempre teria mais crianças, mais candidatos, né? Mas temos que respeitar o nosso limite.
3: E vocês prestam algum tipo de suporte para os familiares dessas crianças, ou não tem como, assim, porque...
4: Se, não, é que o pedido maior das famílias seria para nós ajudar na escola, como eu disse antes. Toda escola é paga, mas nós não, por enquanto, nós não vamos, não entramos nisso. Nos meus 10 anos de Haiti, antes sim, nós tínhamos outros projetos que era ajuda para crianças nas escolas, mas agora com o Centro Infantil Três Anjos, não. Então, o nosso foco é aí no centro com essas crianças.
3: E para ampliar esse projeto, Sérgio, o que, que precisa? De mais ajuda financeira, suporte? Se alguém está nos ouvindo e quiser ajudar nesse projeto, como é que pode fazer isso?
4: Sim, então podem entrar em contato comigo. Acho que me encontra aí no Facebook, como Sérgio Defende. E para todos os que participam, que já participam, todo mês a gente envia via WhatsApp uma foto ou um pequeno vídeo. Então, isso seria um pouco a prestação de contas. Então, as pessoas que nos ajudam, como fazem? Eles fazem o Pix. Aqui a gente tem uma conta aqui no Brasil, e dessa conta a gente faz a transferência, tem um mecanismo chamado remessa online. Isso funciona super bem, não tem nenhum problema.
3: Então, e daí tem uma pessoa lá que faz a gestão desses recursos para organizar tudo.
4: Sim, e para fazer as compras, para ir na feira, para comprar o alimento. Essa que é a gestão principal.
3: E Sérgio, humanizando um pouco mais, né, se tem como, porque essa entrevista toca muitas pessoas. Existe alguma história assim marcante de alguma criança ajudada pelo Centro Infantil Três Anjos que resuma aí o impacto do trabalho que vocês têm feito e que marquem assim profundamente, já que são anos já, né, de história?
4: Sim, é. Eu vou contar uma outra história que não está ligada ao Centro Infantil Três Anjos, com relação à criança. E isso era antes do projeto. Seriam várias, mas vou me fixar uma que me tocou bastante e que também me fez pensar um projeto para criança. Uma vez, nós estávamos, eu vivia fora da cidade, nos meus primeiros 10 anos. E aí nós estávamos indo para a cidade. E um pai nos pediu, o pai de uma criança pediu carona, claro, nós damos carona, e a criança estava bem mal, estava desnutrida, estava, digamos, nas últimas condições. E antes de chegar na cidade, essa criança veio a óbito, ela faleceu no nosso veículo, né? Então, claro, foi
3: por desnutrição.
4: Provavelmente foi por desnutrição. E isso também nos tocou bastante, né? A morte da criança, porque ela não foram atrás, não tinha condições. Por quê? Porque um pai não vai atrás procurar solução para a criança? Porque não tem condições.
3: E esse foi um dos grandes estalos, né? Imagino eu, então, para que esse trabalho,
4: sim,
3: começasse.
4: Porque essa criança podia ter sido salva.
3: Podia ter outro destino, outro futuro,
4: sim,
3: né?
4: Sim, e possivelmente ela faleceu porque não tinha alimentação. E era uma criança nessa faixa de idade que a gente atende, de 3 a 7 anos.
3: Na primeira infância ali,
4: sim,
3: né?
4: Então isso nos tocou bastante. E claro, isso fica sempre na nossa memória. E
3: martelando ali, né, para continuar esse trabalho, para dar um gás nisso.
4: Na hora de tomar decisões, isso conta bastante, né?
3: Com certeza. E eu imagino, Sérgio, que ver o sorriso e o desenvolvimento das crianças que vocês atendem deve dar um quentinho aí, é o maior combustível aí para o coração e para a solidariedade.
4: Sim, para mim isso também é uma causa de vida. É uma causa, porque é um projeto que eu me envolvo e isso me faz bem. Porque nós, como seres humanos, nós precisamos de sentido para a vida. Ter um foco, dar uma causa para a nossa vida. Isso, para mim, me faz muito bem, porque eu levo esse projeto como uma causa de vida que me faz viver bem, que me faz viver melhor.
3: E quais os planos futuros para esse projeto aí? O que, que você sonha para esse projeto? Eu sei que tu costuma ir uma, duas vezes por ano lá para o Haiti, né? Embora hoje esteja difícil também de entrar, né, nas fronteiras, como
4: sim,
3: é que é?
4: Sim, a questão que desde 2020, só para dizer também para os ouvintes aí, saber que o Haiti faz 9 anos que está sem eleições. O Haiti, o último presidente, o presidente que era legítimo, foi morto em 2021. Então, o Haiti está sem presidente, está sem mando. E o Haiti está mergulhado numa crise por causa das gangues na capital. Só para ter uma ideia, eu vivo a 200 quilômetros da capital, Porto Príncipe. 200 quilômetros, digamos, aqui a Porto Alegre. Só que eu não consigo entrar na capital por vias terrestres, porque as estradas próximas à capital estão fechadas pelas gangues. Então, eu tenho que ir até um determinado ponto e depois entrar com um barco, porque as estradas não dá mais. Cerca de 85% da capital e zona metropolitana está tomada por gangues. E essas gangues, claro, além de cobrar pedágio nas estradas, tem a questão dos saques, tem a questão de expulsar as famílias.
3: Violência, né?
4: Tem a questão dos sequestros, que é muito forte. Então, o Haiti está mergulhado nessa situação. Claro que a 200 quilômetros, lá onde nós vivemos, não tem essa realidade. Mas
3: é mais interior.
4: Sim, é interior, mas evidente que isso tudo respinga lá, né? Sim. No preço dos alimentos, por exemplo.
3: Como é que é o preço de mercado? É caro?
4: Sim, porque...
3: Porque pelas condições que eles têm, né?
4: O Haiti produz muito pouco. Então, muito daquilo que é consumido vem de fora, vem de importado. Essa importação passa pela capital. E depois tem que ir lá para o interior. E o frete ficou muito mais caro por causa das gangues. Os caminhões têm que ir de navio até um determinado ponto, porque as estradas estão bloqueadas.
3: Então, até para chegar esse alimento é difícil, né? Então, Sérgio, para a gente ir encaminhando para o finalzinho aí da nossa conversa, nós sabemos que o trabalho humanitário, então, né, que vocês fazem, vive de parcerias, da generosidade das pessoas também. E eu queria deixar um canal mais direto. Tem como deixar um WhatsApp, alguma coisa, para que as pessoas possam, que queiram aí estender as mãos para esse projeto também, possam entrar em contato, né, empresas, para estar tá ajudando?
4: Sim, inclusive nós estamos falhando na questão da comunicação. O Centro Infantil não tem uma comunicação nas mídias sociais, mas estamos organizando isso. Inclusive tem uma pessoa aqui de Nova Prata que vai me auxiliar nesse sentido, porque hoje tem que ser mostrado. Várias pessoas também já me disseram, tá, eu queria ajudar vocês lá, mas eu fui procurar na internet e não encontrei nada do Centro Infantil Três Anjos. Na verdade, não existe, né? Então é um pouco a falha nossa, mas nós queremos
3: abrir esse canal, né?
4: Abrir esse canal, entrar nos trilhos. Mas por enquanto, então sim, tem o WhatsApp, que é o número de lá.
3: Tá,
4: então... Eu tenho o número do WhatsApp, que é do Haiti, então seria mais, porque como é do Haiti, tem que ter o mais na frente.
3: Olha, mais...
4: 509-47-33-50-36.
3: Então, eu fixei aí na nossa live esse número. É, então dá para entrar em contato através desse WhatsApp,
4: é isso? Desse WhatsApp, sim. Ou se não, no Facebook, é o meu Facebook, que é Sérgio Defende.
3: Sérgio Defende. Então, gente, eu vou fixar aqui, se você tem, se sente tocado aí em ajudar, né? Porque fazer o bem não tem fronteiras, não é mesmo, Sérgio?
4: É isso. A solidariedade é um modo de viver. Ou seja, quando a gente faz solidariedade, isso faz bem para a gente também.
3: Então, eu quero deixar o espaço aí para você fazer as considerações finais. É um momento oportuno também, se você julga em trazer alguma outra informação que seja bem importante aí, né?
4: É,
3: e fazer os agradecimentos.
4: Sim, talvez dizer, porque o Haiti agora foi bastante falado por causa da Copa do Mundo, né?
3: Sim, né? Essa semana com o Brasil.
4: Três...
3: E eles têm uma admiração muito grande pelos brasileiros, né?
4: Sim. Os haitianos, é metade torce para a Argentina, metade torce para o Brasil. Mas só para dizer a dificuldade que é, desses 26 jogadores haitianos, 19 nasceram fora do Haiti. E desses todos convocados, só um que joga no Haiti. Por quê? Não existe futebol, mas não existe profissionalismo no futebol no Haiti.
3: Que as necessidades são maiores, né, do que o lazer, imagino eu, né?
4: Sim. E, por exemplo, os jogos das eliminatórias, nenhum foi feito no Haiti por falta de condições de segurança. E
3: olha
4: mesmo
3: só.
4: Assim, foi um... O Haiti foi na Copa do Mundo... heroicamente, praticamente. Porque
3: com garra e força de vontade,
4: é,
3: né?
4: Sem condições nenhuma. Tá, não vai ganhar nenhuma partida, mas pelo menos esteve na Copa do Mundo. Que
3: disputando
4: é,
3: o Mundial.
4: Disputando o Mundial, que é, fazia 52 anos que não participava. Então,
3: pelo menos para ser visto, né? Quem sabe seja também a maneira de levantar uma bandeira aí de solidariedade, né? A seleção do Haiti estar na Copa, imagino eu.
4: Sim, porque todos os comentários no meio desportista que se faz a respeito do Haiti, eles sempre trazem esse viés da pobreza, esse viés das condições difíceis que estão no Haiti. Então, claro, levanta um pouco a bandeira para que o mundo olhe um pouquinho melhor para o Haiti, porque o Haiti é explorado há muito tempo, desde a independência lá em 1804. O Haiti está nessa situação por quê? Porque foi o primeiro país de escravos que se tornou independente. E a partir daí as grandes potências do exterior fecharam as portas. Então a miséria do Haiti não vem de hoje, vem de mais de 200 anos.
3: E não é só... E essas consequências, né, não são internas, né? Veio de fora a marginalização, tudo isso que o Haiti sofre hoje, então...
4: Exatamente. E as gangues, por exemplo, as gangues que existem, é culpa dos haitianos? Bom, o Haiti, claro que tem a sua culpa. Mas as armas para alimentar todas essas gangues, de onde que elas vêm? O Haiti não produz nenhuma arma. E vem, claro, vem tudo...
3: Pelas fronteiras.
4: Ilegalmente, né? De fora. E você sabe de onde vem e por que continua vindo. Então, há um interesse que o Haiti continue nessa situação.
3: Nessa situação e não melhore, né? É complicado, né? Como a gente aprende falando de outros povos também, outras culturas, né? E se você se sentiu aí tocado, né? Sentiu tocado do seu coração, então entre em contato. Ah, tá fixada a nossa live, também fica salva no Facebook da Rádio Prata. Você pode disparar para outras pessoas, né? Que tenham condições de ajudar. E o pouco é muito para eles, não é mesmo?
4: Sim, toda ajuda é sempre bem-vinda. E foi assim que nós... E nós estamos aí há 4 anos e graças a Deus e graças à participação dessas pessoas, o projeto está indo bem e a tendência é crescer, porque espaço nós temos, crianças que precisam também, então nós vamos aumentando. Não é muita coisa aquilo que a gente faz, mas como diz o provérbio, é uma gota de água no oceano, mas esse oceano sem essa gota seria menor.
3: Seria seco, né? Muito obrigado pela sua participação, né? Em nome da Rádio Prata, queremos parabenizar aí essa iniciativa e deixar os microfones sempre abertos, né? Sempre que a gente conseguir fazer uma chamada aqui, chamar mais a comunidade a participar e ajudar, nós estamos sempre de portas e microfones abertos, Sérgio.
4: Obrigado, Sabrina. Obrigado a todos da Rádio Prata. E sim, claro, voltaremos com muito prazer. E lembre-se, solidariedade faz bem para todos, porque fazer o bem faz muito bem.
3: Agora são 10 horas 41 minutos, 19 minutinhos, faltando para as 11 da manhã. Nós vamos para mais um intervalo, agradecendo os patrocinadores deste horário. 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
5: 10 horas e 43 minutos.
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5: 10:48.
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5: 10:52.
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37: Olá, estamos de volta com o Jornal da Manhã, agora 10h55, 5 minutos para as 11 da manhã. A temperatura em Nova Prata segue nos 12 graus com chuva. 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E vamos com informações para você nesta segunda-feira. O Ministério do Planejamento e Orçamento abriu crédito suplementar de mais de 20 bilhões no Orçamento Fiscal da União para reforçar dotações de diversos órgãos do Poder Executivo Federal. A medida consta da portaria publicada hoje. Do total autorizado, a maior parte será destinada ao financiamento de operações de crédito no âmbito do programa Minha Casa Minha Vida. Os recursos têm como objetivo ampliar o atendimento habitacional no país. De acordo com o texto, o crédito suplementar será viabilizado principalmente pela incorporação de superávit financeiro apurado no balanço patrimonial do ano passado, que soma 20 bilhões. Esse montante é proveniente da capitalização e destinação do Fundo Social. Outros 503 milhões virão da anulação de dotações orçamentárias previamente previstas. Além do reforço ao programa habitacional, o crédito contempla diferentes áreas da administração pública, como o Fundo Penitenciário Nacional, também o Ministério da Agricultura e Pecuária, o Banco Central, a Procuradoria-Geral da Fazenda Nacional e o Fundo Nacional de Segurança Pública. Outros órgãos também receberam valores menores, aí, incluindo a Presidência da República, alguns ministérios e autarquias. Para viabilizar o crédito, o governo cancelou dotações em diferentes áreas. E estão abertas inscrições para 14 concursos públicos aqui no estado, que somam 268 vagas, além de formação de cadastro reserva. As oportunidades contemplam todos os níveis de formação, com salários que variam conforme cargo e podem chegar até 20 mil. Entre os destaques da semana, tem o concurso do Conselho Regional de Administração do Sul, o CRA-RS, com vaga para nível médio e superior e salários de até 6.400. O certame tem inscrições até o dia 10 de julho e a prova é em 16 de agosto. Então, tem lista dos principais concursos públicos abertos aí, você pode encontrar no site da Zero Hora. A relação é atualizada semanalmente com base nos editais divulgados pelos órgãos e instituições. Mas tem vagas, então, para o CRA-RS, que é o Conselho Regional de Administração, a Universidade Federal do Rio Grande do Sul, URGS, também está com vagas abertas, o IPAM, Instituto de Previdência e Assistência Municipal, também a Prefeitura de Candelária, a Prefeitura de Caxias do Sul, Prefeitura de Tucunduva, Prefeitura de Campestre da Serra, a Prefeitura de Sério, de Boa Vista do Sul, Porto Alegre, Canoas, Prefeitura de Cândido Godói, de Dois Irmãos, o Conselho Regional de Química da Quinta Região, entre outros aí. Então, esses são os principais destaques da semana. Então, você pode encontrar aí, né? O site da Zero Hora tá para te ajudar nessa busca. E o Ministério da Educação credenciou na última sexta-feira, então, o Campus Serra da Universidade Federal, da URGS, em Caxias do Sul, por meio de uma portaria que foi publicada no Diário Oficial da União. Segundo o MEC, aí essa medida busca ampliar a oferta de ensino superior público na região e prevê, então, o início das atividades acadêmicas ainda nesse ano, no mês de agosto. O Campus Serra está em processo de aquisição de sede, que nós viemos trazendo por aqui, né, esse desfecho, e conta com investimento de 60 milhões do novo PAC, 50 milhões destinados para a compra e construção do prédio e 10 milhões para equipamentos. A expectativa do MEC com o novo campus é aumentar a oferta pública de graduação aqui na Serra, com impacto direto para estudantes da região que buscam aí a formação superior gratuita. Os pedidos de criação e instalação foram analisados pela Secretaria de Educação Superior, o SESU-MEC, após a aprovação do Conselho Superior da URGS. O SESU informou que disponibilizará cargos docentes e técnico-administrativos de forma pactuada aí com a instituição, acompanhando o cronograma de oferta de cursos. Até agora, 9 campi já foram autorizados com recursos do novo PAC desde 2023, além de outros 5 por expansão própria das instituições. Agora são ondas pela Secretaria de Educação Superior, o SESUMEC, após a aprovação do Conselho Superior da URGS. O CESU informou que disponibilizará cargos docentes e técnico-administrativos de forma pactuada aí com a instituição, acompanhando o cronograma de oferta de cursos. Até agora, 9 campi já foram autorizados com recursos do

0: graus, tempo chuvoso por aqui. Nós vamos para mais um intervalo e na sequência voltamos com as informações do esporte. 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
2: Olá, estamos de volta com o Jornal da Manhã, agora 11 horas 6 minutos. 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
3: E nessa sexta-feira, aliás, nesta não,
2: na última, resumão de Copa por aqui.
3: 19/6, aconteceram os jogos válidos pelo grupo C e D da Copa do Mundo. O Brasil venceu pela primeira vez e assumiu a liderança do grupo C. Marrocos também conquistou o triunfo e segue com chances de classificação. Nos grupos D, os Estados Unidos confirmaram passagem. Turquia foi eliminada e Haiti permanece sem pontos. A rodada teve duas partidas em cada grupo. No confronto entre Brasil e Haiti, a seleção brasileira venceu por 3-0 no tempo inicial. Matheus Cunha fez 2 gols, Vini Júnior anotou 1, participando de todas as finalizações do primeiro tempo. Hendrick também entrou e teve 1 gol anulado por impedimento. O Haiti segue sem pontos e já está eliminado pela nova regra de desempate. Em Marrocos e Escócia, de estreia positiva ao lado do Brasil, o placar ficou em 1-0, com gols marcados nos 2 minutos iniciais por Brahim Dias. O time marroquino teve boa movimentação no início, mas cedeu o ritmo ao longo do jogo. A defesa seguiu firme na segunda etapa e assegurou a vitória.
2: E agora vamos de resumo, então, do sábado, dia 20... Então, a Copa do Mundo teve mais um dia movimentado no sábado, com destaque para a classificação antecipada da Alemanha e a goleada da Holanda sobre a Suécia. Os grupos E e F começaram a ganhar definição, então, na segunda rodada da fase de grupos. A seleção holandesa deu um verdadeiro espetáculo aí ofensivo e goleou a Suécia por 5-1 em Houston. O resultado colocou a Holanda na liderança do grupo e reforçou aí a sua candidatura como uma das equipes mais fortes da competição. Alemanha e Costa do Marfim, aí a Costa do Marfim surpreendeu ao abrir o placar, né? Mas a Alemanha reagiu no segundo tempo com 2 gols de Denis Unva. Os alemães viraram a partida e ganharam a vaga antecipada, então, na fase eliminatória da Copa do Mundo. Então, a situação aí, né, dos grupos... A Alemanha, então, encaminha na liderança do grupo E. Costa do Marfim segue viva na disputa. Equador e Curaçao completam a rodada. No grupo F, a Holanda assume a ponta após a goleada. A Suécia perdeu a liderança e precisa buscar recuperação. E Japão e Tunísia ainda entraram em campo para completar a rodada. Vamos lá, Jonas, como é que foi ontem?
3: E Cabo Verde voltou a ser um dos grandes destaques no 11º dia de jogos, após emocionar Miami e tirar pontos de mais uma gigante da Copa do Mundo da FIFA. O Egito alcançou um feito histórico ao vencer sua primeira partida na Copa. Com show de Salah, a equipe egípcia derrotou a Nova Zelândia por 3-1. Mais cedo, a Espanha deu a volta por cima com a vitória contundente sobre a Arábia Saudita, enquanto a Bélgica e Irã terminaram empatados e enfrentando um futuro incerto.
2: É, depois teve Uruguai, né? Uruguai e Cabo Verde, então também foi de empate. E hoje, gente, é quem joga. Então, a segunda rodada da Copa do Mundo continua nessa segunda-feira com jogos válidos pela segunda rodada dos grupos J e I. A Argentina de Lionel Messi volta a jogar hoje, dessa vez contra a Áustria. E abaixo, então, vamos tendo aqui ó, as horas e os locais. Então, Argentina e Áustria jogam hoje às 14 horas. em Atlanta, nos Estados Unidos. Tem transmissão pela TV Globo, Sport TV, SBT e Cazé TV. França e Iraque entram em campo às 18 no, em Los Angeles, nos Estados Unidos, e a transmissão somente da Cazé TV. Noruega e Senegal entram em campo às 21, em Miami, nos Estados Unidos, com transmissão da TV Globo, Sport TV e Cazé TV. E aí o finalzinho é à meia-noite, então no horário de Brasília, entre Jordânia e Argélia, em Vancouver, no Canadá. Tem transmissão da TV Globo, Sport TV e Cazé TV. Então a Copa do Mundo aí é a primeira da história disputada em três países, né? Estados Unidos, México e Canadá. E ao todo, 16 cidades recebem partidas do torneio aí, mas a grande maioria ainda nos Estados Unidos. Eu quero saber do Brasil, Jonas. Como é que tá o negócio?
3: O Brasil treina sem 7 jogadores antes do duelo contra a Escócia. O Brasil treinou neste domingo, dia 21, ontem, sem 7 jogadores, incluindo seus 4 defensores titulares, visando o jogo contra a Escócia daqui a 3 dias, no qual buscará a classificação para a fase de 16 de final da Copa do Mundo. Além dos laterais Danilo e Douglas Santos e 12 zagueiros Marquinhos e Gabriel Magalhães, a equipe comandada por Ancelotti iniciou os treinos no Complexo Colômbia sem o meia-campista Casemiro e os atacantes Matheus Cunha e Rafinha. Os 7 jogadores ausentes realizaram trabalhos de recuperação na academia, explicou uma fonte da Confederação Brasileira de Futebol aos jornalistas. Rafinha sofreu uma lesão muscular na coxa direita durante a vitória por 3-0 sobre a Haiti na última sexta-feira na Filadélfia e está fora da partida contra a Escócia. O jogo será o último da campanha da seleção no grupo C do Mundial. A CBF anunciou no sábado o início de um tratamento intensivo para tentar recuperar o jogador do Barcelona, que sofreu diversas lesões nessa mesma região do corpo ao longo da temporada. Mas a entidade não deu um prazo para que Rafinha esteja liberado para jogar e há o receio de que seu retorno à Copa do Mundo esteja em risco. Ancelotti comandou o treino deste domingo sob um sol forte. Como de costume, os jornalistas tiveram acesso aos primeiros 15 minutos da atividade.
2: E como um Rafinha fora, né, gente? Mas o Neymar aí apareceu mais uma vez no campo do Columbia Park e participou do treinamento com os companheiros que foram ao gramado aí no domingo. O planejamento para o atacante continuou o mesmo, então ficar à disposição no banco de reservas na próxima partida contra a Escócia, que é quarta-feira, então, dia 24, em Miami, pela rodada final do Grupo C. Não houve esboço de equipe, já que 7 jogadores, como o Jonas já falou aí, titulares, trabalharam na academia, pelo menos na primeira parte da atividade, que é a parte aberta aí à imprensa. Danilo, Marquinhos, desde a delegação se apresentou para a disputa do Copa do Mundo. Esse foi o terceiro treino, então, de Neymar no gramado, ao lado dos companheiros. O jogador se recupera de uma lesão na panturrilha. E pela programação da comissão técnica, foi a primeira atividade em que participaria integralmente dos trabalhos com o grupo, e não só do aquecimento, como vinha acontecendo. Então, a atualização de Neymar na partida contra os escoceses vai depender do andamento do confronto. O Brasil precisa vencer por uma boa margem de gols para garantir a primeira colocação aí da chave, já que o Marrocos também está somando 4 pontos agora. O saldo de gols da seleção, primeiro critério de desempate nesse cenário, é o que é superior no momento, 3-1. Rafinha, diagnosticado com a lesão, então, na coxa direita, já iniciou o tratamento e está fora, né, do jogo.
3: O Neymar foi para jogar ou foi para passear?
2: Olha, segundo Lula, ele é o primeiro jogador em home office.
3: Ah, louco, meu.
2: É, o presidente brincou, mas tem um pouquinho
3: brincando,
2: aí.
3: Brincando, mas tem fundamento. Até agora não vi. Não vi
2: e
3: resultado.
2: O próximo compromisso da seleção, então, é na quarta-feira.
3: E o Neymar, o Neymar vai jogar?
2: Não, né? Neymar vai ficar no banco, esperando, se for necessário, que vai jogar.
3: Tá com o Ancelotti, não queria me levar também lá pra lá?
2: Pois,
3: pra
2: passear. É home office. Então, esse próximo compromisso aí, também tem o convite da Rádio Prata e do Movie Art Cinemas, né? Pra você assistir o Brasil no telão do cinema.
3: Vamos lá.
2: É, Então, quarta-feira, feriado aqui em Nova Prata, dia 24, às 19 horas. Então, horário de Brasília. Tem a transmissão aí pelo Movie Art Cinemas. Você entra no site do Movie Art ou no aplicativo, aí escolhe seu voucher e seleciona a sua poltrona para curtir a Copa direto da tela do cinema. É, o jogo acontece em Miami, então, pela última rodada da fase de grupos da Copa do Mundo. E é inevitável aí não projetar o possível adversário na segunda fase do Mundial, hein? Um levantamento realizado aí por economistas projetou aí o possível adversário brasileiro na segunda fase. Holanda e Japão estão cabeçando a lista. Então, Brasil, que se prepare.
3: 0 a 0.
2: 0 a 0.
3: 0 a 0. Amanhã nós teremos aí o argentino.
2: É, então Holanda, Japão são os que lideram. E depois segue então a Suécia as chances para enfrentar o Brasil. Então todas essas seleções integram aí o grupo F da Copa. O Brasil está no grupo C. E em primeiro lugar, com 4 pontos e 3 gols no saldo. Então, é por isso, pelo saldo de gols, está na frente do Marrocos, mas está ali empatado em número de pontos. Muito bem! Então, você conferiu aí as informações da Copa. Fique ligado em toda a programação, né, da Copa também hoje. Amanhã a gente traz atualizações.
3: É, provavelmente o argentino vem dar a sua...
2: É, hoje o Messi tá em campo, às 14 horas.
3: Sabrina, eu só vou precisar, antes de nós encerrar o jornal, tirar minha vaca da chuva aí, porque senão eu vou comer vaca atolada hoje do meio-dia.
2: Pouco atolada ou muito atolada?
3: Vamos dar de intervalo comercial, Davi, chama aí.
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9: Olá, estamos de volta com o Jornal da Manhã, agora 11 horas 20 minutos. A temperatura em Nova Prata se mantém nos 12 graus, com chuva. Acho que já choveu bem mais que o previsto, pelo jeito, porque as pancadas são intensas por aqui. Nós seguimos o nosso Jornal da Manhã. Vou te fazer um convite agora, na verdade, porque hoje tem uma reunião de alinhamento do Porto Seco em Erechim, às 16h30. Então, a participação especial de Fábio Freitas Sioca, é o CEO da Brasil Multivias Logísticas e Comércio Exterior, presidente do Sindacomex RS e da SEAB RS, despachante aduaneiro com mais de 30 anos de experiência em comércio exterior, é pós-graduado em Direito Aduaneiro e membro dos Conselhos de Economia e Comércio Exterior de Assuntos Tributários da FEComércio. Então, hoje, dia 22 às 16h30, na CIE de Erechim, aí, uma reunião de alinhamento do Porto Seco. E eu vou me despedindo, o Jornal da Manhã está chegando ao seu finalzinho por aqui, agora são 11h22, então 12 graus, a chuva continua em Nova Prata. 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Lembrando que o Jornal da Manhã fica por aqui, mas tem programação rolando o dia inteiro e também à noite aqui na Rádio Prata, né, Jonas?
10: Isso mesmo, o boi não queria sair da chuva, tive que tirar ele na marra.
9: Teve que dar uns coices.
10: É, mas, não, tá louco, a vaca, Associação Protetora dos Animais. Vai que tem algum vegano ouvindo, né, essa hora. Mas assim, coladinho agora com o programa Jornal da Manhã, nós temos o programa da Paróquia São João Batista e Nossa Senhora Aparecida. Hoje às 13h30, Camila De Kepper com o programa A Prata é Pop. Percy José vem galopando ao vento com seu poncho hoje, né? Para apresentar o programa Roda de Chimarrão, provavelmente também ensopado. Hoje, segunda-feira de tempero brasileiro. À meia-noite, hora do rock, às 2 horas da manhã, o programa Retrovisor. E amanhã, antecedente ao feriado. Amanhã seria uma sexta-feira na terça-feira, né? Se é que alguém entendeu, porque na segunda, quarta é feriado, né? Mas bom, vamos lá, né?
9: Bom também.
10: Bom é pra quem vai sair de folga, pra quem vai sair de
9: licença, feriadão?
10: De licença na quarta-feira e retorna só na segunda-feira. Mas é uma pessoa muito de sorte, queria conhecer alguém que fizesse isso.
9: Muito bem. Agora 11h23, então o Jornal da Manhã vai ficando por aqui. comum. Você acompanhou, então, a nossa manhã de segunda-feira. Fala, Jonas.
10: Com essa questão de feriado prolongado, eu falei pouco, mas magoei muita gente.
9: Com certeza. Então, nós vamos ficando por aqui. Nosso encontro marcado amanhã às 7 em ponto. Eu vejo você por aqui, né? Nas nossas redes sociais, nos canais, no streaming e também no nosso velho e sempre atual radinho. Até mais!
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20: 11:29.
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Irmãos e irmãs que nos acompanham através da rádio e da internet, nossa saudação de bom dia a todos. Está iniciando hoje, dia 22 de junho de 2026, o informativo da Paróquia São João Batista de Nova Prata. Saudamos os ouvintes da Paróquia São João Batista, Santo Antônio do Bairro Maragata e demais localidades. Hoje está a cargo da Pastoral da Catequese, sou Beatriz Agostini, coordenadora paroquial. Queremos nesse momento meditar a palavra de Deus e rezarmos juntos. Proclamação do Evangelho de Jesus Cristo segundo Mateus, capítulo 7, versículos de 1 a 5. Glória a vós, Senhor. Naquele tempo disse Jesus aos seus discípulos: Não julgueis e não sereis julgados, pois vós sereis julgados com o mesmo julgamento com que julgardes, e sereis medidos com a mesma medida com que medirdes. Que observas os ciscos no olho do teu irmão e não prestas atenção à trave que está no teu próprio olho? Ou como podes dizer ao teu irmão: deixa-me tirar o cisco do teu olho, quando tu mesmo tens uma trave no teu? Hipócrita, tira primeiro a trave do teu próprio olho e então enxergarás bem para tirar o cisco do olho do teu irmão. Palavra da salvação. Glória a vós, Senhor. E a nossa reflexão para hoje. No provérbio de hoje, Jesus pretende chamar a atenção dos seus discípulos para um perigo que os cerca. O perigo de se considerarem perfeitos e superiores e por isso se separarem dos outros. O sentido que tem aqui o verbo julgar não é simplesmente fazer-se uma opinião, algo que dificilmente poderemos evitar, mas julgar duramente, ou seja, condenar os outros. O julgamento pertence a Deus e não a nós, porque só Deus conhece a fundo o coração do homem. Constituir-se em juiz dos outros é uma ousadia irresponsável, é tomar o lugar de Deus. Deus nos aceita e ama todos tal como somos. E olha-nos com amor de pai, que dissimula as faltas dos seus filhos, a quem vê através do seu próprio filho, Cristo. Jesus dá a seus discípulos uma forma muito prática de crescer em retidão. Ao invés de criticar os outros, examine a si mesmo. Lide com seus próprios defeitos antes. Jesus agora direciona nosso foco de consertar outros para lidar com nossas próprias mazelas. Contudo, uma vez que tivermos lidado com as nossas mazelas adequadamente, Jesus deseja que ajudemos ao próximo. Depois de lidar com seus próprios problemas, Jesus ensina a seus discípulos: então você verá claramente para poder remover o cisco do olho do seu irmão. Jesus não quer que deixemos que outros andem no erro. Mas não veremos os erros dos outros claramente até que lidemos com os nossos próprios pecados e reconheçamos que não somos diferentes daqueles que sofrem com os mesmos erros. O ponto principal é: julgue os outros da forma que você quer ser julgado. E devemos julgar a nós mesmos e lidar com os nossos próprios erros antes de começar a corrigir os erros dos outros. Se investirmos ao mesmo tempo olhando para o nosso próprio olho, ao invés de olhar para os ciscos morais no olho de nosso irmão, rapidamente encontraremos nossas próprias traves. Se seguirmos os exemplos de Jesus e julgarmos a nós mesmos, iremos descobrir que nossos ciscos, na verdade, são traves na nossa própria perspectiva, e assim nos tornaremos muito mais tolerantes e misericordiosos em relação a nossos irmãos, o que nos leva a, consequentemente, receber misericórdia maior da parte de Deus. Isso também nos coloca em uma posição de enxergar o próximo mais claramente e tomar decisões sábias sobre qual a melhor forma de ajudá-los a encontrar seu reino e sua misericórdia.
Quando olharmos para o outro e logo enxergarmos as suas falhas, nós inconscientemente estamos descobrindo também as nossas limitações. Por isso, o erro do outro chama tanto a nossa atenção e tem tanto peso para nós. Precisamos, pois, estar conscientes de que todos nós temos limitações, mas também temos a capacidade para grandes transformações. Desse modo, as advertências de Jesus servem para que olhemos menos para os defeitos dos nossos irmãos e irmãs e descobramos em nós mesmos o que precisa ser transformado para o bem e a edificação do reino de Deus por meio das nossas atitudes. Como você tem medido as ações do seu próximo? Você tem meditado sobre si mesmo? Você se acha autossuficiente e incapaz de cometer grandes pecados? O que você considera um grande pecado? Você tem o costume de fazer julgamentos, mesmo que sejam somente no seu pensamento? Como você acha que será julgado, julgada? Assim como você julga o próximo? Essa é a nossa reflexão para hoje. Dia 24 de junho, dia de São João Batista, padroeiro de nossa paróquia. Peçamos sua bênção e proteção sobre todos os nossos paroquianos e nossa cidade de Nova Prata. São João Batista, rogai por nós, intercedei a Deus por nós. E a nossa oração final. Ao concluir esse programa, rezemos com toda a Igreja e com Maria, Mãe de Jesus, a oração para o meio-dia. O anjo do Senhor anunciou a Maria. E ela concebeu pelo Espírito Santo. Eis aqui a serva do Senhor. Faça-se em mim segundo a vossa palavra. E o Verbo se fez carne e habitou entre nós. Ave Maria, cheia de graça, o Senhor é convosco. Bendita sois vós entre as mulheres, e bendito é o fruto do vosso ventre, Jesus. Santa Maria, Mãe de Deus, rogai por nós, pecadores, agora e na hora de nossa morte. Amém. Rogai por nós, Santa Mãe de Deus, para que sejamos dignos das promessas de Cristo. Oremos. Derramai, ó Deus, a vossa graça em nossos corações, para que, conhecendo pela mensagem do anjo a encarnação do vosso Filho, cheguemos, por sua paixão e cruz, à glória da ressurreição. Por Cristo nosso Senhor. Amém. Glória ao Pai, ao Filho e ao Espírito Santo. Assim como era no princípio, agora e sempre. Amém. O Senhor nos abençoe, nos guarde, nos livre de todo o mal e nos conduza à vida eterna. Amém. Em nome do Pai, do Filho e do Espírito Santo. Amém. Obrigado pela audiência e até o próximo programa.

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2: 12 horas e 29 minutos.
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1: 12 horas e 44 minutos.
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Isso aí, 13 horas 23 minutos, segunda-feira, né? Tinha mais preguiça, né? Mas a gente vai começando o nosso programa de hoje com música, com informação. Começamos com música aqui com o nosso amigo Raul Seixas, né? Medo da Chuva. E você sabe, pode participar com a gente, mandar teu alô, mandar teu recado aqui na nossa programação da Rádio Prata. Basta mandar mensagem pra gente aí no nosso WhatsApp, o 99920-3154. Pra você, uma ótima tarde. Maria.

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2: 13 horas e 55 minutos.
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10: Boa tarde. Esse é o nosso programa da tarde aqui da Rádio Prata Serra, da 91.5. A Prata é Pop no seu rádio. Eu sou Camila de Kepper, sigo com você na sua companhia, na nossa programação ao vivo da Rádio Prata, até às 5 horas da tarde. Por aqui a gente curte muita música boa, confere um pouquinho daquilo que é notícia, daquilo que é informação nessa tarde de segunda-feira, hoje dia 22 de junho de 2026. 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Já choveu bastante, né? Desde a madrugada. 12 graus nesse momento aqui no centro da cidade. E a gente fala um pouquinho do tempo, né, para essa segunda-feira, para essa semana. O Instituto Nacional de Meteorologia emitiu 2 alertas amarelos para declínio da temperatura e ventos costeiros que afetam o Rio Grande do Sul e outros estados. O primeiro está vigente para até a meia-noite de hoje, né, e o aviso atinge o Rio Grande do Sul, parte de Santa Catarina e uma faixa do sudoeste do Paraná. Nessas áreas, há possibilidade de queda de temperatura de 3 a 5 graus, tá? Então vai esfriar. O outro alerta entrou em vigor e atinge a faixa sudeste do estado e também a região metropolitana ali e segue até a meia-noite de amanhã. O aviso aponta intensificação dos ventos, né? Principalmente aí na faixa litorânea, tá bom? A previsão do tempo, então, para essa segunda-feira indica chuva espalhada por todo o Rio Grande do Sul, conforme a Climatempo. Os maiores volumes são esperados na metade norte, onde há condições para temporais isolados, acompanhados de descargas elétricas, rajadas de vento e eventual queda de granizo. Os acumulados podem variar de 10 até 50 milímetros. Nas regiões aí das Missões, Fronteira Oeste, Campanha, região central, nos vales e na região metropolitana, também podem ocorrer pancadas de chuva aí ao longo do dia, nessa chuva que realmente se espalha ao longo dessa segunda-feira por todo o Rio Grande do Sul, né? E essa semana promete chuva, né? Promete, além de chuva, promete muito frio, né? Esse frio que deve continuar, então, ao longo desta semana. Segundo informações da Climatempo, então, essa segunda-feira aqui para Nova Prata, a previsão era de até uns 25 milímetros de chuva, né? Quem tiver aí o seu pulverômetro em casa, quiser mandar pra gente uma foto, quanto já choveu aí na sua casa, né? No seu trabalho, pode mandar uma mensagem para a gente aí no nosso WhatsApp, no 999-20-3154. E, então, essa chuva segue nessa segunda-feira. Amanhã, a previsão, a temperatura máxima esperada para hoje era, então, 12 graus, é o que a gente tem agora. Segundo a Climatempo, amanhã, terça-feira, a gente tem uma pequena possibilidade de chuva ainda, mas é pouca coisa. O dia dessa terça-feira deve ser de sol, com possibilidade aí daquela névoa, né, de neblina e o amanhecer. E a temperatura já vai cair bastante amanhã, mínima de 3 graus, máxima de apenas 9 ao longo do dia, tá? Quarta-feira, da mesma forma, sol entre nuvens, mínima de 2 graus, máxima de 10 ao longo do dia. Quinta-feira, dia 25, mínima de 0 graus, máxima de 12 ao longo do dia. Sexta-feira, também de sol e temperaturas baixas, mínima de 0 grau e máxima de 15 ao longo do dia, né? Esse frio que deve seguir, então, durante toda essa semana, pelo menos aí até a sexta, o sábado deve ser frio. O domingo a temperatura sobe um pouquinho, mas a chuva retorna, então, no final de semana. Nesse momento, 14 horas, 4 minutinhos, 12 graus em Nova Prata. Por aqui, a gente segue de música na nossa programação da Rádio Prata Serra da 91.5. Para você, uma ótima tarde, um bom início de semana.

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3: 14:34.
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6: Quinto prêmio, número 9.655. 9.655. 9.655. Quarto prêmio, número 5.568. 5.568. 5.568. Terceiro prêmio, número 1.173. 1.173. 1.173. Segundo prêmio, número 3.666. 366, 3.666. Primeiro prêmio, número 7.339, 7.339, 7.339.
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6: Muito boa tarde. A programação da sua tarde é por aqui, ligadinho na Rádio Prata Serra na 91.5. Seguimos com o nosso programa da tarde, a Prata é Pop, com o oferecimento de padaria e confeitaria Zanotto. 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Lembrando, hoje segunda-feira não tem sessão, né? Mas a partir de amanhã já tem filme em cartaz aí, Toy Story 5, né? Esse filmaço aí que tá estreando no cinema. Amanhã tem 3 sessões. E também Mestres do Universo. Quarta-feira, feriado também, tem jogo da Copa e tem Toy Story também, né? Programação intensa aí pra essa semana. E na quinta-feira também tá chegando filme novo aí, Homem-Aranha, Um Novo Dia, né? Esse filme que estará em cartaz, então, aqui no Move Art Cinemas em Nova Prata. 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Por aqui a gente segue de informação, o Rio Grande do Sul está sem acesso à plataforma de comunicação que avisa os gaúchos sobre alertas de fenômenos meteorológicos como chuva, vento, granizo. Lembrando, né, a ferramenta foi derrubada pela Defesa Civil Nacional após um ataque hacker no final de semana. Dessa forma, mensagens de SMS do sistema Cell Broadcast estão fora do ar. Segundo o chefe da Casa Militar e coordenadora da Defesa Civil Estadual, não há previsão de quando o sistema será restabelecido. Apesar da dificuldade, o coronel Luciano Boeira garante que o Rio Grande do Sul tem outras ferramentas de aviso e segue em funcionamento. Ele diz o seguinte: os alertas meteorológicos seguirão sendo emitidos pelos canais oficiais da Defesa Civil Estadual, nas redes sociais institucionais, que somam um público de mais de 700 mil pessoas, e envio de informações à imprensa, né? Articulação permanente com as coordenadorias regionais, municípios, tudo de proteção e também da Defesa Civil, além dos sistemas de monitoramento hidrológico e meteorológico utilizados para subsidiar a tomada de decisão dos gestores públicos. O sistema da Defesa Civil, lembrando, emite sons e mensagens para moradores de regiões sob risco de desastre. Os alertas aparecem em forma de pop-up, né, no celular, sobrepondo-se a todo o conteúdo que está sendo exibido na tela. Lembrando, na madrugada do sábado, um alerta sonoro extremo foi disparado para celulares de moradores de várias cidades brasileiras. Houve relatos em Curitiba, São Paulo, Rio de Janeiro, Brasília, Salvador e Campo Grande. As mensagens traziam a palavra misantropia ou variações e não estavam ligadas a nenhuma situação real de risco, na verdade, né? O termo significa aversão ou rejeição à humanidade. O Ministério da Integração e do Desenvolvimento acionou a Polícia Federal para investigar essa invasão ao sistema da Defesa Civil Nacional. segundo o secretário nacional de Proteção e Defesa Civil, Vonley Wolff, uma nova versão da plataforma será implantada em breve e deve, então, ampliar, né, melhorar a segurança. O órgão afirmou que vai tomar as providências para religar, então, esse serviço o mais rápido possível, quando as condições de segurança, então, também forem restabelecidas. 14 horas, 44 minutos, 16 minutinhos faltam para as 3 horas da tarde, 12 graus em Nova Prata. Por aqui, a gente segue de música com ela, Ana Carolina.

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2: 15:03.
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14: 15 horas, 9 minutinhos. Boa tarde, Nova Prata e região. Parou de chover, caiu uma neblina daquelas aqui no centro de Nova Prata. Neste momento, nesta tarde de segunda-feira, 12 graus por aqui. 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E por aqui a gente segue com um convite da AMP. Atenção, a Associação dos Músicos Pratenses convida para a Assembleia Extraordinária, que acontece amanhã, terça-feira, dia 23 de junho, às 19 horas, no auditório da Casa da Cultura. Ordem do dia: prestação de contas, eleição da nova diretoria e assuntos gerais. E na sexta-feira tem um novo convite. É isso mesmo, um convite para uma noite para lá de especial, uma noite de celebração, música e confraternização. Na sexta-feira, dia 26 de junho, então às 19 horas, no Clube Grêmio Pratense, na sede histórica aqui no centro, haverá um jantar de aniversário e posse da diretoria para a gestão 2026-2028. Será servido mesa de frios, opções de polenta com bacon, arroz com charque, massa, além de sobremesa. Ingressos antecipados no Point em Nova Prata ou também pelo telefone 549-9987-0012 com Ademar Vivan. AMP, valorizando a música, os músicos e a cultura da nossa comunidade. 15 horas, 12 minutinhos, 12 graus em Nova Prata, muita neblina nesse momento no centro da cidade. Por aqui, a gente segue de música com ela, Ivete Sangalo. Boa tarde.

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1: 15 horas e 28 minutos.
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10: Horas 33 minutos. Esse é o nosso programa da tarde por aqui. A Prata é Pop no seu rádio. 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Que tal, né? Agora já são 13h30 da tarde, né? 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Isso aí, por aqui a gente segue de informação. O Messi se torna o maior goleador da história das Copas do Mundo. Estamos diante de um dia especial ao marcar contra a Áustria nessa segunda-feira. O Messi chegou a 17 gols marcados em Copas do Mundo. Ele deixou, então, o Miroslav Klose como para trás, né? Ele se isolou como o maior goleador da história, então, da Copa, né? Dos Mundiais. Pouco antes, Messi havia desperdiçado um pênalti. O primeiro gol do argentino em Copas foi em 2006. Na época, ele tinha 18 anos. Fechou a goleada por 5-0 da Argentina sobre a Sérvia e Montenegro pela fase de grupos no Mundial da Alemanha. Passou em branco em 2010, foi vice no Brasil em 2014, após a eliminação para a França em 2018. Parecia que Messi não havia nascido para brilhar nas Copas do Mundo. O título em 2022 desmentiu a tese. A campanha do tricampeonato teve sua jornada mais artilheira, com 7 gols, né? Então, em 2006 foi um gol, 2010 nenhum, 2014 4 gols marcados, 2018 apenas um, 2022 7 gols e neste ano de 2026 Messi já contabiliza 4 gols e se torna o maior goleador da história das Copas do Mundo, né? Chegou então, provavelmente, né, sua última Copa, o craque argentino chegou nesta segunda-feira a 17 gols, então, em Mundiais. 11 horas 36 minutos. Por aqui a gente segue de música na nossa programação da Rádio Prata. Boa tarde.

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4: Boa tarde, são 15h59, falta um minutinho para as 16h, está entrando no ar neste exato momento o seu correspondente Rádio Prata Serra, sempre com oferecimento de Oral Unique, clínica de odontologia. E um homem morto a tiros no domingo em Nova Prata foi identificado como Anderson José de Souza, de 31 anos, ele era conhecido pelo apelido de Lágrima. O crime aconteceu no bairro São João Bosco por volta das 18 horas. De acordo com a Polícia Civil, a vítima foi baleada dentro de casa na rua Madre Teresa de Calcutá. A investigação ainda vai apontar as circunstâncias do homicídio, que é o terceiro no ano na cidade. Souza era natural de Bento Gonçalves e tinha antecedentes por tráfico de drogas, segundo a polícia. Ninguém foi preso até o momento. E as obras nas rodovias federais do Rio Grande do Sul não irão enfrentar falta de dinheiro, a garantia do ministro dos Transportes. Nessa segunda-feira, Jorge Santoro conversou com a coluna da Gaúcha ZH e prometeu que haverá liberação de novos recursos. O ministro virá ao estado na quinta-feira para anunciar os aportes necessários. Todos os recursos estão nas obras, mas não serão suficientes até o final do ano. Então a gente vai fazer o reforço. Agora, na janela do final de junho, início de julho, a gente vai reforçar as dotações orçamentárias no Rio Grande do Sul. Isso está combinado e eu vou cumprir a minha palavra, prometeu Santoro. Para a nova ponte do Guaíba, serão repassados 50 milhões. Com o recurso, será possível iniciar a construção, que está parada desde o início de 2021. Em maio, a coluna da Gaúcha ZH informou com exclusividade que a obra não podia começar por falta de recursos. O próprio ministro reconhece que o montante não é o suficiente. No entanto, permite que o trabalho possa ser iniciado. A construção necessita de 524 milhões para ser finalizada. As empresas Cidade e Arteleste são as responsáveis pelo serviço, que tem previsão de duração de até 3 anos. Outra obra que vai receber um novo aporte é a duplicação da BR-290 entre Eldorado do Sul e Pantano Grande. Em abril, Santoro havia informado que os trabalhos do lote 2, que estão parados há mais de 6 anos, começariam em maio. Agora, com um novo aporte de recursos, as obras serão retomadas em breve. A previsão atual indica que faltam 570 milhões para as obras nas rodovias federais no estado. Preocupadas com os cortes que também afetam outros estados, entidades que representam empresas do setor entregaram uma carta ao Ministério dos Transportes pedindo um aporte de recursos. O documento expõe que o corte no orçamento configura a situação de extrema gravidade, com potencial de comprometer de forma irreversível a infraestrutura rodoviária federal e gerar prejuízos sem precedentes. Foram identificadas mãe e filhas vítimas de um acidente ocorrido na manhã desta segunda-feira na BR-285, no norte do estado. Segundo a Prefeitura de Saldanha Marinho, trata-se de Elisângela Bauerman, de 49 anos, Gisele Bauerman, de 17 anos, e Daiane Bauerman, de 25 anos. A família residia no município e se deslocava em um Chevrolet Classic, que colidiu com uma carreta no quilômetro 365 da rodovia em Colorado, por volta das 6h45 da manhã. As três morreram no local. O motorista da carreta Scania, de São José dos Pinhais, não se feriu. Chovia no momento do acidente. O trânsito ficou bloqueado desde as 11 horas da manhã para o trabalho de perícia. A Prefeitura de Saldanha Marinho decretou luto oficial de 3 dias no município. Em nota de pesar publicada nas redes sociais, a administração lamentou as mortes. São 16h03, você está conferindo neste exato momento o seu correspondente Rádio Prata Serra, sempre com oferecimento de Oral Unique Clínica de Odontologia. E uma mudança na consolidação das leis de trabalho, a CLT, vem gerando dúvidas entre profissionais. No Brasil, o trabalhador pode faltar ao trabalho até 3 dias por ano para fazer exames preventivos, sem sofrer desconto no salário, direito garantido por lei desde 2018. A nova lei é uma que obriga então as empresas a informarem aos empregados sobre esse direito e colocarem em prática a medida. Sancionada em abril, a Lei 15.377 de 2026, já em vigor, passou a exigir também que as empresas divulguem informações sobre prevenção de doenças, campanhas de vacinação e exames preventivos do câncer. Segundo o advogado trabalhista Jonathan Teixeira de Souza, professor de Direito do Trabalho, o que muda é a responsabilidade atribuída às empresas. Ele disse o seguinte: apesar desse direito ser garantido desde 2018, normalmente o que se lembra é a licença maternidade ou paternidade, a licença gala ou a licença quando a pessoa já está doente, aponta Souza. Esse tipo de ausência justificada para realizar exames já existe, mas muitos trabalhadores não tinham conhecimento sobre, e agora as empresas precisam divulgar isso. Na prática, a informação deixa de depender apenas do trabalhador. A empresa passa a ter o dever de comunicar esse direito e conscientizar sobre a prevenção. O objetivo é incentivar o diagnóstico precoce de doenças e disseminar a cultura de prevenção, sobretudo do câncer. Cada funcionário tem direito a até 3 dias de ausência remunerada a cada 12 meses para realizar exames preventivos. As regras seguem as mesmas. A nova lei não especifica quais exames entram, mas destaca que o direito é válido para exames de detecção de câncer, citado como o papilomavírus humano, o HPV, cânceres de mama, colo de útero e próstata, entre os alvos das ações de conscientização. Ou seja, o trabalhador não precisa estar doente para usufruir desse direito. A medida surge justamente para incentivar o cuidado com a saúde e evitar o afastamento prolongado. A CLT exige que seja então apresentado um documento que comprove a realização do exame, como uma declaração de comparecimento. A lei não especifica qual documento deve ser exigido pelas empresas, cabendo a cada empresa a definição interna. As organizações devem disseminar informações sobre as campanhas de saúde, como de vacinação, de acordo com a nova lei. A medida também obriga que as empresas promovam ações afirmativas de conscientização sobre cânceres e orientando então os colaboradores sobre o acesso a serviços de diagnóstico. Vale lembrar que pela CLT, doar sangue também garante direito a uma folga remunerada a cada 12 meses trabalhados. O benefício também acaba sendo esquecido pelos profissionais muitas vezes. De acordo com a norma, o empregado pode se ausentar do trabalho por um dia a cada ano para realizar a doação voluntária de sangue sem desconto no salário. A medida busca incentivar a doação de sangue e garantir que o trabalhador possa exercer esse ato de solidariedade sem sofrer nenhum prejuízo. Para obtenção da liberação, é preciso comprovar a doação com documento emitido pelo Hemocentro ou instituição responsável. E 5 projetos desenvolvidos em escolas da Serra Gaúcha vão fazer parte do mapa de experiências inspiradoras do governo federal. A iniciativa, lançada em 2025, já contava com ações da região e foi atualizada nesse ano de 2026. Trata-se de uma ferramenta interativa e dinâmica que reúne relatos, vídeos, imagens e informações sobre a implementação da política de educação em tempo integral de secretarias de educação e escolas públicas. Nesse ano, foram aprovados projetos de cidades como Bento Gonçalves, Caxias do Sul, Farroupilha, Guaporé e São Francisco de Paula, na Serra Gaúcha. Mas, ao todo, foram selecionados 26 estados, o Distrito Federal e 1.008 municípios. Para além do mapa, 25 redes terão suas experiências sistematizadas em um caderno de narrativas, que será publicado em novembro, e 76 secretarias participarão dessa troca. Realizado em parceria então, com a Universidade Federal de Minas Gerais, a UFMG, por meio do Grupo TEIA, a iniciativa do programa Escola em Tempo Integral tem como objetivo identificar, mapear e divulgar experiências inspiradoras de gestão pública e de projetos pedagógicos de educação integral em tempo integral. Em Caxias do Sul, o projeto escolhido foi o Semeando Saúde, iniciativa então do setor de alimentação escolar, que opera nas 5 escolas de turno integral do município. O trabalho iniciado no ano passado é realizado com as turmas dos anos iniciais, pré-escola até o terceiro ano, das escolas 19 de Abril, Engenheiro Mansueto Serafini, Laurindo Luiz Formolo, Presidente Tancredo de Almeida Neves e San Germano. Vestidos de tomate e saladinha, dois nutricionistas vão até as instituições de ensino para falar com os alunos sobre a importância da alimentação saudável e desenvolver atividades lúdicas alusivas ao tema. Para o ano de 2026, além das 5 escolas de turno integral, o projeto foi estendido a outras instituições de ensino do município de forma itinerante. No primeiro semestre, são 15, mesmo número previsto para o segundo. Nas ações, também são feitas análises de peso, altura e, se necessário, os alunos são encaminhados para serviços complementares da área da saúde. O que era uma atividade desenvolvida para amostra de conhecimento acabou ultrapassando as paredes da escola e tomando proporções na cidade. Foi assim que os alunos do segundo ano do ensino fundamental da Escola Municipal de Educação Básica Presidente Castelo Branco, em São Francisco de Paula, desenvolveram o projeto Tampinhas que Ensinam em 2025. Conduzido por duas professoras com apoio da coordenadora pedagógica, o foco de ação foi a conscientização ambiental de forma prática. Assim, os alunos com idades entre 7 e 8 anos começam a arrecadar pela escola tampinhas com o objetivo de criar jogos e outras atividades lúdicas. E a consulta ao segundo lote da restituição do imposto de renda de pessoas físicas está disponível a partir das 9 horas de amanhã nos canais oficiais da Receita Federal. O pagamento será efetuado em 30 de junho, diretamente na conta bancária ou no Pix indicado na declaração. Com 16 bilhões destinados a 9,58 milhões de contribuintes, esse é o maior lote da história em volume de beneficiados, igualando o valor do primeiro, pago em maio. Os dois primeiros grupos somam 32 bilhões e contemplam 18,3 milhões de pessoas, alcançando cerca de 80% do total de restituições previstas para esse ano. Serão destinados 4,4 bilhões para cidadãos com prioridade para o recebimento da instituição, restituição distribuídos então entre pessoas com mais de 80 anos, idosos da faixa dos 60 aos 79, pessoas com deficiência ou moléstia grave e professores e profissionais do magistério. Para consultar se o contribuinte está apto a receber a restituição, é preciso acessar o site da Receita Federal com o login do gov.br e ir para a aba Imposto de Renda. São 16 horas 11 minutos, você conferiu até agora o nosso correspondente Rádio Prata Serra, sempre com oferecimento de Oral Única e Clínica de Odontologia. A próxima edição do seu correspondente Rádio Prata vai ao ar amanhã, a partir das 10 horas da manhã, no nosso Jornal da Manhã da Rádio Prata. Para você, uma ótima tarde.
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8: 16 horas e 12 minutos.
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16h18 por aqui. 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E atenção, a MP convida para participar amanhã da Assembleia Extraordinária da MP. Acontece nessa terça-feira, dia 23, às 19 horas da noite, no auditório da Casa da Cultura. Ordem do dia, prestação de contas, eleição da nova diretoria e também assuntos gerais. A MP valorizando a música, os músicos e a cultura da nossa comunidade. São 16h20 em Nova Prata, 12 graus no centro da cidade. Por aqui a gente segue de música.

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1: 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Informa a hora certa. 16:32.
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10: 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São 16 horas 39 minutinhos, 21 minutos faltam para as 5 horas da tarde. Por aqui a gente segue de música na nossa programação da Rádio Prata. Daqui a pouquinho eu volto com o nosso encerramento por aqui. E fique ligado, viu? Logo mais vem chegando o Percy com Roda de Chimarrão aqui na Rádio Prata Serra. Boa tarde! Música.

16h47, 12 graus em Nova Prata, faltam 13 minutinhos para 5 horas da tarde. Você curtiu até agora com a gente por aqui o nosso programa da tarde. A Prata é Pop no seu rádio. 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Agradecendo por aqui os nossos apoiadores, os nossos patrocinadores da tarde, agradecendo também a você, amigo ouvinte, pela sua companhia, pela sua participação por aqui. Eu vou me despedindo, vou deixando você com música na nossa programação da Rádio Prata. Na sequência, vem chegando por aqui o Percy com Roda de Chimarrão. Pra você, um ótimo final de tarde, uma ótima noite. Fique muito bem, se cuida, viu? A gente tem um encontro marcado amanhã, a partir da 1h30 da tarde, aqui na Prata é Pop, da Rádio Prata Serra. Um grande abraço, até mais. Tchau, tchau.

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8: Gaúcho Velho do meu Rio Grande, nós estamos de volta, 17 horas pontualmente, horário oficial do nosso país. Está começando mais um programa Roda de Chimarrão, misturado com uma aguita. É uma barbaridade, né, tia? É, esfriando a água aqui, tia. 22 hoje do mês de junho deste ano de 2026, estamos no inverno 2026, né? É, está começando em os dias encurtando as noites. Temperatura aí de 10 graus, 11 graus aqui no centro da cidade. Na mesa de áudio, boa tarde aí do Percizinho. Apresentação deste amigo que vos fala todas as tarditas. Temos aí o Roda de Chimarrão, um programa que traz a cultura da nossa música nativa do Rio Grande do Sul. É, em nome de Empório, Viva a Farma, gente nossa, ter empréstimos, Lojas Benoit. Também está conosco... Lojas Benoit, não. Lojas Benoit é nosso abraço, né? É, já era há muito tempo, né? Precisinho. Está conosco a moçada aí, também da gente miúda, que mora no coração de Nova Prata, de frente à Praça da Bandeira. Eita barbaridade! Tudo bem aí, seu Valdemar? Tudo tranquilo, né? É, um abraço à turma que está nos acompanhando lá na terraplenagem do Gildo, aqui na subida da avenida Presidente Vargas e Borges de Medeiros. É, tá sempre nos ouvindo aí todas as tardes. Então, nosso abraço aí. Valeu, gurizada! Muito obrigado. Um abraço lá pro Mauro também, tá nos acompanhando. Quebra-costela do tamanho do Rio Grande. E mais, nós temos quem aí? O Ernestinho. Está ligadinho conosco também, lá na Fazenda Souza. Deve ser ali umas bandas de Caxias do Sul, aí para aquelas, né, pelos campos lá. Eita barbaridade. Bom, até as 19 horas nós vamos estar juntos aí com essa gurizada, atendendo seu pedido, trazendo sua marca, rodando aí aquela que você mais canta e se encanta nos momentos do mate, no momento da prosa, né? No momento aí de jogar uma conversa fora, ou no momento da peleja aí, da peleia também, né? Trabalhando, o pessoal trabalhando. Estava vendo aqui o pessoal das construções aí, trabalhando mesmo com chuva aí, dando duro aí, na pegada. Gurizada, 17 horas e 1 minuto agora. Já vamos iniciando o programa. Quem é que chega aqui que não abri ainda, precisinho? Luiz Marenco, beleza? Então vamos lá.

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4: Muito bem, amigo velho, confira comigo a hora certinha, 17 horas e 18 minutos. E a Argentina venceu seu jogo aí, né? Mais 2 gols de Messi, só Messi que marca, né? Já marcou quantos? 5? 3 no último jogo e mais 2 hoje. 5 e perdeu um pênalti ainda. rapaz. 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Tá certo, gurizada? Olha, vem aí o trido preparatório para a festa do nosso padroeiro São João Batista. Começa quarta-feira, às 18 horas, a primeira missa, a primeira celebração. É feriado municipal, né? Depois, na quinta, às 18 horas, sexta-feira, às 18 horas e sábado também, dia votivo, né? Nós temos às 18 horas, depois tem o jantar aí no Salão Paroquial. 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Um abraço aí, pessoal da Fibracinos, que estão ligados conosco. Toda a família aí, Sense, todos os funcionários, nosso muito obrigado. O Nene, que está lá ligado também. Obrigado pela companhia. Abração, Deus abençoe, né? Muito obrigado pelo carinho. 17h22, Grupo Carqueja, Quarteto Coração de Potro.

0: grande amigo Marcelinho Nunes para cantar conosco. E não é de hoje que andemos nessa lida desde o Grupo Fandango Nativo, Marcelinho.
1: Ah, não é de hoje que andamos abrindo esta cordiona por este Rio Grande afora. Graças pelo convite, meus irmãos do Grupo Carqueja. Se vamos!

0: cantar conosco. E não é de hoje que andemos nessa lida desde o grupo Fandango Nativo, Marcelinho.
1: Ah, não é de hoje que andamos abrindo esta cordiona por este Rio Grande afora. Graças pelo convite, meus irmãos do grupo Carqueja. Se vamos!

0: 17h31.
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11: Buenas, gurizada, e a hora certinha, agora são 17 horas e 36 minutos, 17:36. Estamos apresentando o seu Roda de Chimarrão de todas as tardes, programa nativista que leva o melhor da música, valorizando a música nossa do Rio Grande do Sul. Para você que está nos acompanhando, muito obrigado aí pelo carinho, muito obrigado pela audiência. Olha, amanhã, dia 23, a Associação dos Músicos de Nova Prata convida para a Assembleia Extraordinária no Auditório da Casa da Cultura. Amanhã, terça-feira, 19 horas, ordem do dia, prestação de contas, eleição da nova diretoria, assuntos gerais. A MP valorizando a música, os músicos e a cultura de nossa comunidade. Tá bueno? Vamos seguindo então aí com o programa, gurizada. É, para você que está ligado conosco, muito obrigado pela companhia. Deixa eu ver quem é que está chegando agora. Está chegando aí Marcelo Mendes, recado de Tropilheiro, depois Redomão, do Erval Mauro Silva.

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10: Muito bem, amigo velho, confira comigo a hora certinha para você que está ligado. Agora são 17h48, programa é Roda de Chimarrão. Nós estamos apresentando com a marca maior aí dos nossos parceiros, patrocinadores e colaboradores, né, tio Simão? Um abraço aí pro tio Simão, tá ligadinho. Ah, beleza, obrigado pela audiência, obrigado pelo carinho aí. Chiru, eu sempre fico sintonizado aí com a Prata FM 91.5. A rádio do coração do ouvinte, né? 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Olha, estamos convidando mais uma indiada, né, tia? É, o povo aqui de Nova Prata, o povo da cidade, do interior, das dezenas de municípios, para participar do trito preparatório para a nossa festa do padroeiro São João Batista, que estará acontecendo no próximo sábado, dia 27, né? Mas quarta-feira já temos o feriado municipal e nós estaremos transmitindo às 18 horas a missa das 6 da tarde com a rede de supermercados Porta, a Advocacia Beltrame, Perúcio, Lovisão, Mandar um abraço para o doutor Avelino, Sindicato dos Trabalhadores Rurais de Nova Prata e Vista Alegre do Prata, Viva Farma Farmácias, três endereços em nossa cidade, Juste Máquinas e Peças, unindo campo e cidade, H Comércio e Representações Agrícolas, ao lado do Banco do Brasil, do meu amigo Lauri, Chapeação Ferreto, lá no povoado Cola, Norberto, um abraço. Precisou de chapeação, pinturas, reformas, né? É, meu amigo, lá é gente que sabe, capacitada. Meu amigo Ferreto lá, né, Norberto, vou te contar, é perito. Compasa, do amigo Nelson, telefone 1919, ali próximo a Copib, em nossa cidade. 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Aí o pessoal que quer comprar um terreno, um apartamento, uma área rural, fazer chaves aí, né? A chave reserva, precisa. Se perder a sua, vou deixar ela trancada e vai ver aí quanto custa. 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É gente boa, uma barbaridade. 17h50, vem aí a oração da Ave Maria com o Padre Mauri e Precisinho. É, em seguida a gente volta. Vou mandar um abraço lá para os familiares do Padre Mauri, lá na São Jorge. Estão ligados com a programação da Prata. Obrigado pelo carinho. Obrigado mesmo, hein? Gujo Teixeira, quando o aço da tesoura perde. Voltaio, né? É, aí, né? Aí vai só amaciando, né? Vai puxando e não taia. Vai mastigando. Wagner Nunes vem aí na sequência. Quando o cavalo... É quando? Hã? Só uma? Ah, só uma. Eu vi que duas era demais. E uma é pouco, mas duas é demais, né? Então vamos trazendo o Gujo Teixeira e vamos deixar o Wagner Nunes para depois. 17h51.

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2: 17:57.
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No entardecer deste dia de segunda-feira, quando os ponteiros do relógio apontam para o infinito, nós nos encontramos, amigos ouvintes da Rádio Prata, para este momento de prece e gratidão a Deus por meio de Maria. E nesta segunda-feira, queremos refletir sobre a temática da saúde. Queremos lembrar hoje da importância de cuidar de nossa saúde, tanto física quanto mental e espiritual. Pois a saúde é um presente de Deus, uma graça, um dom de Deus. E por isso devemos valorizá-la a cada dia, a cada instante, a cada momento. Pois são momentos únicos que não se repetem. Que possamos encontrar equilíbrio e sabedoria para viver com mais qualidade de vida, com a graça de Deus sempre em oração. E juntos rezemos. O anjo do Senhor anunciou a Maria, e ela concebeu do Espírito Santo. Eis aqui a serva do Senhor, faça-se em mim segundo a vossa palavra. E o Verbo divino se fez humano e habitou entre nós. Ave Maria, cheia de graça, o Senhor é convosco. Bendita sois vós entre as mulheres, e bendito é o fruto do vosso ventre, Jesus. Santa Maria, Mãe de Deus, rogai por nós, pecadores, agora e na hora de nossa morte. Amém. Rogai por nós, Santa Mãe de Deus, para que sejamos dignos das promessas de Cristo. Oremos. Derramai, ó Deus, a vossa graça em nossos corações, para que, conhecendo pela mensagem do anjo a encarnação do vosso Filho, cheguemos por sua paixão e cruz à glória da ressurreição. Por Cristo nosso Senhor. Amém. Glória ao Pai, ao Filho e ao Espírito Santo, assim como era no princípio, agora e sempre. Amém. E sobre todos os ouvintes da Rádio Prata, a bênção de Deus Pai, Filho e Espírito Santo. Amém.

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Muito bem, amigo velho, confira comigo a hora certinha para você que está ligadito no mais. Agora são 18 horas e 4 minutinhos, 18 e 4. Está começando mais um programa Rota de Chimarrão aqui pela Prata FM 91.5. Também começou o jogo da França e do Iraque. Jogo teoricamente fácil para a França, né? Muito fácil. Mas você sabe que às vezes pode complicar. 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E hoje muita chuva aqui em nossa cidade. Choveu o dia todos, meus amigos, né? Muita chuva mesmo. Para você que está com a gente, obrigado pela companhia. Olha, em São Paulo, 23 graus. Pouca nebulosidade aí. Meu amigo. Um abraço aí pro Sérgio, tá ligadinho com a gente lá em São Paulo. Valeu, meu irmão. Abraços aqui desse modesto comunicador. Agora são 18 horas e 5 minutinhos, 18 e 5. 18 e 30 nós teremos a loteria, né? Uma informação aqui da Prata FM. E também nós vamos convidando a gurizada aí para acompanhar a partir de quarta-feira a transmissão do tríduo preparatório para a grande festa no próximo sábado do nosso padroeiro São João Batista, que é feriado dia 24, feriado municipal. 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Um abraço, meu amigo Lauri, Chapeação Ferreto, do Norberto Ferreto, lá no povoado Cola, com Vaza, do meu amigo Nelson, ali próximo a Cupib, Barbeira, Automóveis, Chaves e Imóveis, telefone 1040 e Fibra Sinos, na BR-470. Em Nova Prata, né? O telefone 3242-9002. 9002. A hora certinha, 18 horas e 6 minutos. Vamos abrindo esse ar-condicionado aqui, tá me tupindo o nariz aqui. Pode desligar, por exemplo. Vamos abrindo a parte musical do programa para você que está ligado com a gente. Ai, já está saindo o golo aí, rapaz. Wagner Nunes, Vem Quando o Cavalo Vem Num Crioulo. Depois Regional César Oliveira e Rogério Melo. E em seguida, para a semana inteira, Grupo Carqueja.

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Muito bem, Gaúcho Velho, e a hora certinha, agora são 18 horas e 21 minutos, 18h21, programa Roda de Chimarrão, que nós estamos apresentando aqui pela Prata FM. 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Falou, gurizada! Vamos seguindo então, 18 horas e 22 minutos, Wagner Nunes vem aí, trazendo a próxima marca para a gurizada aí que está nos acompanhando. Vamos trazendo o Thiago Render e Fabiano Índio e também Jari Teres para escutar Minhas Manhãs lá fora, a hora certinha, 18 e 22.

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2: 18:33.
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5: Muito bem, agora são 18:33, vamos ao quinto prêmio, 4.745,4745. Quarto prêmio, 6.009,6009. Terceiro prêmio, 0.265,0265. Segundo prêmio, 3.393,3393. E atenção para o primeiro prêmio da Loteria do Rio, 3.264,3264,3264.
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Maravilha, meu povo, e a hora certinha, 18h38, 18h38, o programa é Roda de Chimarrão, é o melhor da música nativista. Chove em Nova Prata, choveu, mas choveu hoje, choveu em todo o estado, hein? Muita chuva, né? Muita chuva. Estamos trabalhando e levando a música para vocês aí que estão nos acompanhando neste entardecer, escuro já, né? É, noite, noite. São os dias mais curtos do ano aí que nós estamos tendo aqui em nossa cidade e em todo o Brasil, é claro, mas aqui no Rio Grande do Sul parece que os dias estão mais curtos do que outros lugares, né? É, tem alguns lugares aí, tem uma fusão de horário. 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Tá certo, gurizada? Um abraço, tio Genor aí do Empório de Confecções, tá ligadinho conosco. Meus amigos, na próxima quarta-feira começa o trito preparatório aí, a nossa grande festa, o nosso padroeiro São João Batista. E estaremos transmitindo às 18h o trido, quarta, quinta, sexta, né? E sábado, dia votivo, teremos a celebração da missa também às 18h, depois tem o jantar aí no Salão Paroquial, jantar dançante aí, todo mundo convidado, né? 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Alô, Silvano, meu abraço aí, 3242-9002. Pessoal aí da Fibra Sino, família Sense, muito obrigado pela companhia, muito obrigado pelo carinho. 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Convasa do meu amigo Nelson, 1919, o telefone Chapiação Ferreto, lá no povoado Cola, do Norberto Ferreto. 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Dirceu, um abraço aí, Dirceu. Alô, Nego Giovana da Viva Farma Farmácias, Perfumaria Medicamentos. Alô, Dirceu, do Sindicato dos Trabalhadores Rurais de Nova Prata e Vista Alegre do Prata. 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Do João Paulo e do... da família aí, né? Da família Porta. Matheus, um grande abraço aí, vereador lá de Protásio. Mas tá trabalhando aqui. Gente boa, uma barbaridade. Senti firmeza. Agora é o seguinte, o Nelsinho está oferecendo para sua esposa, pro Dudu, né? Filho também, garotinho aí, está ligado. E toda a família Barbieri. Vem chegando um chamamezito, gostoso demais. Walter Moraes.

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2: 18:46.
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10: Muito bem, meus amigos, e a hora certinha, agora são 18:48, você está com a Prata FM e o programa Roda de Chimarrão. E olha aí, a França não está achando muita facilidade aí com o Iraque, né? 1-0 aí, 1-0, Macapé marcou, mas não marcou mais aí, foi assim mesmo, né? 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Está chovendo muito lá na Filadélfia, né? Nos Estados Unidos. Muita chuva. Para você que está nos ouvindo, obrigado aí pelo carinho, obrigado pela audiência, tamo juntos, gurizada. Vamos trazendo aí a saideira para você que está ligadito conosco. Deixa eu ver quem é que está chegando. Ujo Teixeira, Pro Meu Consumo. Essa música é linda, hein? Essa música é do Luiz Marenco e do Ujo Teixeira, Pro Meu Consumo. Essa música foi tema de um LP e muito, muito premiada essa música, inclusive, Pro Meu Consumo. O Marencão aí, vou te contar, né? Interpretação impecável. Para a pionada da estância, chegando César Oliveira, depois o Jairo Lambari Fernandes, para minha prenda amada, lá em casa, no rancho, olhando a chuva cair de pé e correndo deitada. Mas que barbaridade. 18h50, amanhã, 5 da manhã, a gente volta. Obrigado pelo carinho. Tchau, meu povo!
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E o João Pedro vai ter que bater martelo, porque em seguida a comparsa do José Lasca vem na volteada, madeando e tirando o velo.

0: Antes, Otto Janaína. 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Boa noite.
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2: Em Brasília, 19 horas.
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4: Olá, boa noite.
2: Boa noite para você que nos acompanha em todo o país.
4: Segunda-feira, 22 de junho de 2026.
2: Vamos ao destaque do dia, Nova Indústria Brasil.
4: No Rio de Janeiro, o presidente Lula anuncia investimentos de mais 140 bilhões de reais para desenvolver o Parque Industrial Brasileiro.
2: Fertilizantes, máquinas agrícolas, medicamentos e vacinas, mobilidade e inteligência artificial estão entre os setores que receberão estímulos.
4: O presidente destacou que o desenvolvimento do país deve ser feito em parceria por setores público e privado.
5: O Brasil não pode comportar mais aquele discurso atrasado entre a competência privada e a competência pública. O que importa é que os dois produzam.
2: E ainda no Rio, o presidente também anunciou R$1 bilhão em investimentos para urbanização de favelas e desenvolvimento de comunidades.
4: Recursos também serão investidos em educação e em obras de um dos maiores bairros da capital fluminense, Graziele Bezerra.
6: Serão mais de R$700 milhões do novo PAC para a construção de redes de esgoto, parques e praças, obras de pavimentação e melhorias na rede elétrica.
2: Você vai ouvir também acolhimento a refugiados.
4: Relatório mostra aumento do número de pedidos de asilo e de regularização de migrantes no Brasil.
2: O país busca fortalecer mecanismos de acolhida e integração para pessoas que chegam em busca de proteção internacional. Caroline Blaut.
7: Como parte desse esforço, o governo do Brasil lançou uma consulta pública do primeiro Plano Nacional de Migrações, Refúgio e Apatridia.
4: Hoje, na apresentação da Voz do Brasil, Mariana Jungmann e Luciano Seixas.
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4: O presidente Lula cumpriu hoje uma série de agendas no Rio de Janeiro.
2: Entre elas, o anúncio de mais 140 bilhões de reais para o programa Nova Indústria Brasil.
4: Os recursos vão priorizar investimentos em setores essenciais para a economia do país, como fertilizantes, máquinas agrícolas e indústria da saúde.
8: Lançada em 2024, a Nova Indústria Brasil tem o objetivo de impulsionar o desenvolvimento industrial até 2033. No seminário sobre os 74 anos do Banco Nacional de Desenvolvimento Econômico e Social, foi anunciada a ampliação da NIB, com mais 140 bilhões de reais até o fim de 2026. São recursos do BNDES, da Financiadora de Estudos e Projetos e da Empresa Brasileira de Pesquisa e Inovação Industrial, o que eleva o investimento na política industrial para 750 bilhões de reais em 4 anos. O presidente do BNDES, Aloysio Mercadante, detalhou as prioridades.
9: As áreas prioritárias são fertilizantes e máquinas agrícolas, depois saúde, biofarma, terapias avançadas, IFAs, vacinas, mobilidade sustentável, inteligência artificial e audiovisual, toda essa indústria criativa que nós queremos olhar também com atenção.
8: A ministra da Ciência, Tecnologia e Inovação, Luciana Santos, anunciou que o Ministério vai liberar também 440 milhões de reais para que a Embrapi desenvolva projetos de inovação.
10: Os recursos vão alavancar investimentos privados e permitirão contratar 550 projetos de inovação de empresas em um valor total de 1,2 bilhões.
8: Na área socioambiental, foi divulgado o resultado do primeiro processo público para a compra compra de créditos de carbono, o Pró-Floresta Mais. O programa, uma parceria do BNDES com a Petrobras, financia projetos de restauração ecológica na Amazônia. As empresas vencedoras vão fornecer 5 milhões de créditos de carbono com replantio de espécies nativas, como detalhou a presidente da Petrobras, Magda Chambriá.
11: Nós recebemos 16 propostas, 3 foram selecionadas e cada um comprometido com a restauração de pelo menos 3 mil hectares de áreas degradadas no bioma amazônico.
8: Além disso, foi oficializada com a Petrobras uma parceria para pesquisas sobre minerais críticos essenciais para a transição energética. O presidente Lula destacou a importância dos investimentos públicos e privados para o crescimento do país.
5: O que nós estamos assistindo hoje é apenas uma demonstração de que o Brasil não pode comportar mais aquele discurso atrasado entre a competência privada e a competência pública. O que é público e que funciona tem que continuar público e funcionando. O que é privado e funciona tem que continuar sendo privado e funcionando. O que importa é que os dois produzam.
8: No evento, houve ainda o anúncio de financiamento de 340 milhões de reais a uma empresa de mobilidade urbana para aquisição de 85 mil bicicletas elétricas, voltadas para entregadores de aplicativos. O projeto utiliza recursos do Fundo Clima. Reportagem Nazi Brum.
2: Obras também de drenagem, saneamento, pavimentação e melhorias da rede elétrica em comunidades do Rio de Janeiro.
4: E ainda um grande projeto que vai ajudar a conter as enchentes na região do Jardim Maravilha.
2: Investimentos do governo federal que somam mais de R$1 bilhão.
4: O presidente Lula fez os anúncios hoje no Rio de Janeiro e autorizou o início de obras que devem melhorar a vida de quem mora nas periferias.
6: Com a assinatura da ordem de serviço, está autorizado o início das obras para controle de enchentes no Jardim Maravilha, em Guaratiba, zona oeste do Rio de Janeiro. Um dique de mais de 3 quilômetros vai funcionar como uma barragem, evitando que as águas cheguem às áreas habitadas. O projeto conta com drenagem e construção de reservatórios. Serão investidos 340 milhões de reais por meio do novo PAC, o Programa de Aceleração do Crescimento, beneficiando cerca de 30 mil pessoas. Gente como a Ivone Abrantes, que sofre há décadas com as inundações.
12: Cada enchente que tem, a gente... É mais uma perda de tudo, aí a gente fica sem nada novamente, então fica muito difícil. Eu passei aqui esse tempo todo, que são décadas e décadas, vivendo nessa situação.
6: As obras terão duração de 3 anos. O presidente Lula pediu atenção da comunidade na execução dos trabalhos.
5: Eu queria que vocês fiscalizassem essas obras. Alguém está fazendo alguma coisa? Ou não está fazendo? As obras estão andando ou não estão andando? Porque se vocês não fiscalizarem e não denunciarem para a gente fica lá em Brasília achando que está tudo maravilhoso. Essas obras precisam andar rápido.
6: Favela da Maré, Complexo do Alemão e Rocinha também vão receber obras de urbanização. Serão mais de 700 milhões de reais do novo PAC para a construção de redes de esgoto, parques e praças, obras de pavimentação e melhorias na rede elétrica. O ministro das Cidades, Vladimir Lima, comentou os investimentos.
13: Nós estamos trazendo aqui hoje também cerca de 170 milhões de reais para o Complexo da Maré, onde hoje damos ordem de serviço para início do parque linear e do ecoponto que vai auxiliar no descarte de lixo no Complexo da Maré, gente. Além disso, hoje nós concluímos aqui no mês de junho o endereçamento CEP de todas as ruas, becos e vielas do Complexo da Maré. Com isso, a gente trazendo a oportunidade de você receber uma encomenda em casa ou de você acessar um serviço social.
6: Na área da educação, o governo anunciou um novo campus do Instituto Federal do Rio de Janeiro, na Cidade de Deus, em Jacarepaguá. A construção de uma nova escola em Realengo e também autorizou o início das obras do campus do Instituto Federal no Complexo do Alemão. Serão criados ainda 10 novos céus, equipamentos de cultura itinerantes que contam com biblioteca, estúdios para produção e edição audiovisual. Reportagem Graziele Bezerra.
2: E o governo do estado do Rio de Janeiro aderiu hoje ao PROPAG, Programa de Pleno Pagamento de Dívidas dos Estados.
4: O Rio possui uma dívida de 210 bilhões de reais com a União e todo mês são cobrados sobre ela o valor da inflação oficial, o IPCA, mais 4% de juros.
2: Mas com a adesão ao PROPAG, o estado fluminense pagará agora apenas o IPCA. E a dívida foi renegociada por 30 anos.
4: Isso significa uma economia para os cofres locais de 3 bilhões e 100 milhões de reais somente neste ano.
2: Em contrapartida, o estado deve investir em programas sociais.
4: Ao assinar o termo de adesão ao PROPAG, junto com o governador em exercício do Rio, Ricardo Couto, o presidente Lula destacou os ganhos para a população.
5: O que é importante é que vai sobrar mais dinheiro para o governador administrar o Rio de Janeiro. E esse dinheiro, uma parte dele tem que ser alocada em políticas sociais. De preferência em duas áreas que são cruciais, saúde e educação.
2: E agora à noite, ainda na capital fluminense, o presidente Lula participa da cerimônia nacional de premiação da 20ª edição da Olimpíada Brasileira de Matemática das Escolas Públicas, a OBMEP.
4: A competição é voltada a alunos do sexto ano do ensino fundamental até o último ano do ensino médio de escolas públicas e privadas.
2: A repórter Thaís Antônio preparou uma reportagem pra gente sobre esse que é um dos principais estímulos ao estudo da matemática no Brasil.
14: Criada em 2005, a Olimpíada Brasileira de Matemática das Escolas Públicas, OBMEP, busca estimular o interesse pela matemática, descobrir novos talentos e incentivar estudantes a seguirem trajetórias nas áreas científica e tecnológica. Foi o que aconteceu com Luana Aparecida Costa, mestre em matemática pelo Instituto de Matemática Pura e Aplicada. Ela conquistou 5 medalhas na OBMEP, mas nunca se esqueceu da primeira, que despertou-a para o sonho de estudar essa disciplina.
15: Eu tenho uma irmã um ano mais velha que eu e ela ganhou uma medalha de bronze, então eu fiquei com vontade de ganhar medalha também e comecei a estudar. E comecei a me apaixonar pela matemática. E assim eu pude ganhar minha primeira medalha, que foi a medalha de ouro, tão sonhado ouro. Foi o melhor dia da minha vida, a cerimônia nacional de premiação da OBMEP. Eu lembro até hoje.
14: A iniciativa também contribui para fortalecer a educação básica, ampliar o acesso a materiais de qualidade e incentivar a formação e valorização de professores. Sanduel Vieira, professor da Universidade Federal do Piauí e medalhista da primeira edição da OBMEP, conta que descobriu sua vocação por meio da participação nas Olimpíadas.
16: Foi um divisor de águas na minha vida, me ajudou a escolher o curso que eu ia fazer. Fiz matemática, mestrado, doutorado em matemática e hoje sou professor da Universidade Federal do Piauí. Eu sou quem eu sou hoje, a pessoa que eu sou, por causa da OBMEP.
14: A OBMEP é realizada pelo Instituto de Matemática Pura e Aplicada, o INPA, com apoio dos Ministérios da Educação e da Ciência, Tecnologia e Inovação. Voltada para estudantes do sexto ano do ensino fundamental até o último ano do ensino médio, a Olimpíada segue mobilizando escolas de todo o país. Na edição de 2025, mais de 18 milhões de alunos se inscreveram para a prova, alcançando mais de 99% dos municípios brasileiros. Reportagem Thaís Antônio.
4: A plataforma de envio do Defesa Civil Alerta foi tirada do ar na madrugada do último sábado, após ter sofrido uma invasão e disparado alertas para diversas regiões do país.
2: A mensagem foi do tipo alerta extremo, que é disparado apenas em situações de risco iminente, e continha a palavra misantropia, que significa ódio à humanidade.
4: O alerta foi registrado nos estados de São Paulo, Rio de Janeiro, Mato Grosso do Sul, Distrito Federal e Paraná.
2: Ainda não é possível calcular quantos aparelhos móveis receberam as mensagens, de acordo com o secretário nacional de Proteção e Defesa Civil, Volney Wolff, mas ele já se encontra em desenvolvimento uma nova versão mais segura para esse sistema.
17: Temos que avaliar e ter informações bastante seguras de como é que aconteceu esse ataque, como é que essas pessoas conseguiram furar a nossa segurança, ver se está atendido por esse desenvolvimento que está em andamento no Ministério e no menor tempo possível, é uma questão de prioridade, né, do governo federal colocar essa nova versão que garanta mais segurança ao sistema e, enfim, aos usuários do Sistema Nacional de Proteção e Defesa Civil.
4: A Polícia Federal está investigando o caso e uma perícia técnica vai apurar o alcance dos disparos não autorizados.
2: O Ligue 180, canal de atendimento às mulheres, tem registrado aumento expressivo de violência nos ambientes digitais.
4: De acordo com o Ministério das Mulheres, o número de denúncias saltou de 5 mil para mais de 16 mil casos em 2026.
2: Isso representa tanto um crescimento nos casos, como também maior confiança da população no canal de denúncias.
4: Diante dessa realidade, a central passa a operar um novo protocolo para se adaptar às novas dinâmicas da violência digital.
18: O Ligue 180, Central Telefônica de Atendimento à Mulher, registrou 16.725 casos de violência contra mulheres em ambiente digital nos primeiros 5 meses deste ano. Esse número é 188% maior que o registrado nos 5 primeiros meses do ano passado, quando chegou à marca de 5.795 denúncias. De acordo com a ministra das Mulheres, Márcia Lopes, nos últimos anos, houve uma subnotificação dos casos. Com melhorias no sistema, o Ligue 180 passou a receber mais denúncias. Segundo a ministra, isso é importante para investir nas políticas públicas de combate à violência.
19: A gente está percebendo que o grau de confiabilidade no 180 tem aumentado muito. Tem um espaço que não é só de denúncia, mas é de mapear a realidade.
18: Para lidar com o aumento expressivo, a central de atendimento Ligue 180 passou por atualizações. A ideia é aprimorar o atendimento para acolher e orientar vítimas de violência digital. Para isso, os atendentes passaram por capacitação. O sistema de registro também foi reformulado e passa a contar com um registro mais detalhado das ocorrências. Com isso, é possível especificar a atuação do governo federal, como detalha a ministra das Mulheres, Márcia Lopes.
19: Todas as medidas estão sendo pensadas a partir das realidades do Brasil. E nós estamos hoje num ambiente absolutamente favorável para a gente tomar as medidas. É só assim que a gente vai romper esse ciclo estarrecedor de violência contra as mulheres.
18: A Central de Atendimento à Mulher, Ligue 180, funciona 24 horas por dia, todos os dias da semana. Também é possível falar com a central por mensagem de WhatsApp pelo número 61 9610 0180. Reportagem Márcia Fernandes.
2: Se você já tirou a nova carteira de identidade nacional, essa semana você deve receber uma notificação pelo WhatsApp e pela caixa postal do gov.br, avisando sobre a possibilidade de uso da versão digital do documento.
4: A versão digital fica disponível no aplicativo gov.br e tem benefícios, como a inclusão dos dados referentes ao título de eleitor e a Carteira Nacional de Habilitação.
2: Além da Carteira de Identidade Nacional, a conta gov.br também tem uma nova funcionalidade, um formato digital de procuração para que beneficiários do INSS sejam representados por outras pessoas.
4: A procuração eletrônica pode ser usada somente no aplicativo ou site do meu INSS e não tem validade se impressa ou compartilhada como documento.
2: Ao aceitar a procuração eletrônica, o cidadão deve também indicar quais serviços ele autoriza que o representante possa consultar e o período de validade da procuração.
4: Por enquanto, 2 serviços estão disponíveis: consultas de documentos e de serviços online e consultas de pedidos e de benefícios.
2: Mas atenção com as fraudes. O governo do Brasil não envia mensagens por WhatsApp solicitando seus dados pessoais ou pedindo que você clique em nenhum link.
4: E tanto para a carteira de identidade nacional quanto para a procuração do INSS, você deve fazer os procedimentos dentro do site ou aplicativo do gov.br após inserir a sua senha.
2: Considerada a maior obra ferroviária do país, a Malha Norte teve concluído o trecho de 163 quilômetros entre Rondonópolis e Dom Aquino, no Mato Grosso.
4: O vice-presidente Geraldo Alckmin participou da entrega nesse fim de semana.
2: Integrado ao novo PAC, o empreendimento prevê 743 quilômetros de trilhos, ampliando a conexão das regiões produtoras de Mato Grosso com a Malha Ferroviária Nacional e o Porto de Santos.
4: A etapa entregue contou com investimentos privados de 5 bilhões de reais.
2: Alckmin lembrou que o avanço ferroviário é essencial não só para o escoamento da produção brasileira.
20: Reduz emissão de carbono, de gás de efeito estufa, diminui acidente. Então ajuda o meio ambiente, ajuda a saúde pública, reduz custo Brasil, melhora a competitividade e o país cresce mais, gera mais emprego e mais renda.
4: Conflitos, perseguições e crises humanitárias contribuíram para um aumento de pedidos de refúgio no Brasil.
2: O estudo divulgado hoje pelo Ministério da Justiça e Segurança Pública mostra que o país recebeu quase 76 mil solicitações de refúgio em 2025.
7: Pela primeira vez, os cubanos lideraram os pedidos de refúgio no Brasil, superando os venezuelanos. Foram 41.919 solicitações feitas por cubanos e 21.233 por venezuelanos ao longo do ano passado. Os dados fazem parte do relatório Refúgio em Números 2026, apresentado durante evento realizado em Brasília, que marca os 75 anos da Convenção sobre o Estatuto dos Refugiados. O ministro da Justiça e Segurança Pública, Wellington César Lima e Silva, avalia que o documento continua atual diante do crescimento dos deslocamentos forçados em todo o mundo.
0: Essa data não marca apenas a assinatura de um tratado, mas a reafirmação da própria dignidade da pessoa humana diante do desafio do deslocamento forçado. É essa a força da expressão direito a ter direitos. E é esse vazio que a política de refúgio busca enfrentar.
7: Por trás das estatísticas estão histórias de pessoas que precisaram abandonar suas casas em busca de segurança ou melhores condições de vida. É o caso da cantora iraniana Mamoni, refugiada no Brasil desde 2012.
21: Saí do Irã para falta de liberdade, para direitos mulheres. Eu saí do Irã, eu sou cantora, mas cantar no Irã para mulheres é proibido. Você não pode subir no palco cantar, porque você é mulher.
7: O aumento dos deslocamentos forçados tem exigido o aperfeiçoamento constante das políticas de proteção e acolhimento. Segundo a secretária nacional de Justiça, Maria Rosa Loula, o Brasil tem buscado fortalecer mecanismos de acolhida e integração para pessoas que chegam ao país em busca de proteção internacional.
22: Num mundo em conflito, num mundo em que os deslocamentos forçados crescem a cada dia, o Instituto do Refúgio precisa e deve se aprimorar também. A cada dia. O acolhimento que o Estado brasileiro tem proporcionado com o resguardo dos direitos humanos, da identificação, da segurança, promovendo a tão desejada migração segura e ordenada, é um exemplo para o mundo hoje.
7: Como parte desse esforço, o governo do Brasil lançou uma consulta pública do primeiro Plano Nacional de Migrações, Refúgio e Apatridia. O documento vai orientar pelos próximos 4 anos, ações voltadas ao acolhimento, à proteção de direitos e à integração social e econômica de imigrantes, refugiados e apátridas no Brasil. Participe e contribua pelo site brasilparticipativo.presidencia.gov.br. Reportagem Caroline Blaut.
4: Pacientes que enfrentam câncer de mama avançado agora contam com uma nova aliada na luta contra a doença.
2: A Anvisa aprovou hoje um tratamento oral inédito com o uso do medicamento Inlurio, fabricado no Brasil.
4: A medicação é indicada para pacientes adultos cujo tumor já se espalhou ou não pode ser operado.
23: Foi registrado nesta segunda-feira pela Agência Nacional de Vigilância Sanitária, Anvisa, o medicamento de nome Inlurio, que é o tocilato de imlunestranto. Ele é indicado para adultos com câncer de mama avançado, que não pode ser removido por cirurgia ou que já se espalhou para outras partes do corpo. O novo medicamento bloqueia os receptores de estrogênio do tecido mamário, ajudando a impedir o crescimento e a disseminação das células cancerígenas. O produto, desenvolvido pela Eli Lilly, do Brasil Limitada, é oral e indicado como monoterapia. Segundo dados do Instituto Nacional do Câncer, o INCA, o câncer de mama é a neoplasia maligna mais incidente em mulheres. Entre 2023 e 2025, foram registrados 73.610 casos da doença, o que representa 30% dos cânceres em mulheres. Daniele Popov, para A Voz do Brasil.
2: Pais e responsáveis por crianças menores de 5 anos já podem procurar os postos de saúde e garantir a proteção contra doenças graves como pneumonia, meningite e otite.
4: O SUS começou a disponibilizar a nova vacina Pneumo 20, que substitui a versão anterior e amplia a cobertura para 20 tipos da bactéria pneumococo.
2: O Ministério da Saúde já distribuiu mais de 570 mil doses para os estados e espera entregar mais de 6 milhões até o fim do ano.
1: Crianças menores de 5 anos que ainda não completaram a vacinação contra o pneumococo já podem receber a nova vacina Pneumo 20 pelo Sistema Único de Saúde, o SUS. O imunizante passa a integrar o calendário nacional de vacinação e protege contra 20 tipos da bactéria responsável por doenças como pneumonia, meningite e otite. Segundo o Ministério da Saúde, mais de 570 mil doses já foram distribuídas nos estados e a previsão é entregar mais de 6 milhões de doses até o fim deste ano. A vacina amplia a cobertura contra os sorotipos mais associados aos casos graves da doença pneumocócica. Dados da Organização Mundial da Saúde, OMS, apontam que essa é uma das principais causas de morte infantil por doenças que podem ser prevenidas com vacinação. Além das crianças, a Pneumo 20 também vai ser oferecida a povos indígenas sem histórico de vacinação pneumocócica, idosos acamados ou que vivem em instituições e pessoas atendidas pela rede de imunobiológicos para pessoas em situações especiais. Com redação de Diego Freitas, Gilson Santa Fé, para a Voz do Brasil.
4: E essas foram as notícias do Governo do Brasil.
2: Fique agora com as notícias do Poder Judiciário e do Congresso Nacional. Boa noite.
4: Boa noite para você e até amanhã.
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9: Você vai ouvir agora notícias do Poder Judiciário.
10: Supremo Tribunal Federal mantém critérios de distribuição de receitas do ICMS Educacional a municípios mineiros.
24: STJ decide que plano de saúde deve cobrir cirurgia robótica para câncer de próstata, mesmo fora do rol da ANS.
10: Dois municípios de Minas Gerais, dois de São Paulo e um de Goiás, elegeram novos prefeitos.
24: Boa noite, eu sou Marcela Luiz.
10: E eu sou Walter Lima.
24: O Supremo Tribunal Federal manteve critérios.
10: Supremo Tribunal Federal mantém critérios de distribuição de receitas do ICMS Educacional a municípios mineiros.
24: STJ decide que plano de saúde deve cobrir cirurgia robótica para câncer de próstata, mesmo fora do rol da ANS.
10: Dois municípios de Minas Gerais, dois de São Paulo e um de

0: Em sessão no plenário virtual, Marta Ferreira.
1: A controvérsia teve origem nas alterações promovidas pela Emenda Constitucional 108 de 2020, que autorizou os estados a definir critérios para a distribuição de até 35% da cota parte municipal do ICMS. Relatora do caso, a ministra Carmen Lúcia, votou pela improcedência do pedido. Em seu entendimento, a regulamentação da norma incorporou dados quantitativos relacionados ao número de alunos, afastando a afirmação de que o critério populacional teria sido ignorado. Os demais ministros acompanharam a relatora e assim validaram os trechos questionados.
2: Plano de saúde deve cobrir cirurgia robótica indicada a beneficiário para tratar câncer de próstata.
0: Essa decisão é do STJ. Fátima Uchoa.
3: O beneficiário ajuizou ação contra o plano de saúde pedindo o ressarcimento de despesas médicas e consultas, além de indenização por danos morais. O Tribunal de Justiça do Rio Grande do Sul reformou sentença que havia concedido os pedidos. Já no STJ, a quarta turma determinou a devolução de valores gastos com a cirurgia, mas entendeu que o dano moral deverá ser rediscutido no Tribunal Estadual por necessitar análise de fatos e provas. Segundo o relator ministro João Otávio de Noronha, nesse caso deve ser flexibilizado o rol de procedimentos da Agência Nacional de Saúde Suplementar e observados critérios técnicos fixados pelo próprio STJ e pelo Supremo Tribunal Federal.
2: Dois municípios de Minas Gerais, dois de São Paulo e um de Goiás elegeram novos prefeitos nesse domingo.
0: As eleições suplementares são reguladas pelo Código Eleitoral. Fábio Ruas.
4: No estado de São Paulo, Reginópolis elegeu João Paulo Veríssimo. E em Tuiuti, quem teve mais votos foi Alexandre Tadeu Gonçalves. Em Goiás, Elisberto Luz foi eleito prefeito de Joviânia. E em Minas Gerais, Amparo da Serra elegeu uma mulher para ser a nova prefeita. Quem ganhou foi Ayla Barbosa. Já em Bonito de Minas, Miqueias Mota Figueiredo foi o mais votado e se tornou o novo chefe do Poder Executivo do município.
2: Técnica de enfermagem consegue encerrar contrato após ser transferida de cidade.
0: Para o TST, a mudança foi considerada uma falta grave do empregador. Marla Lacerda.
5: A técnica de enfermagem passou em um concurso público para trabalhar em um hospital de Itanhaém, São Paulo. 3 anos depois, acabou o convênio entre o hospital e o estado, e ela foi transferida para outra unidade de saúde, em Pariquerassu, a 155 quilômetros de distância. Para os ministros, a mudança violou o edital do concurso, uma alteração ilegal do contrato de trabalho. Por isso, a técnica de enfermagem conseguiu a rescisão indireta, ou seja, ela pôs fim ao contrato de trabalho, mas com direito a todas as verbas trabalhistas, como se fosse uma demissão sem justa causa.
2: Tribunal Regional Federal da Terceira Região mantém decisão que obriga Estado de Mato Grosso do Sul a atender indígenas pelo telefone 190.
0: A ação foi proposta pelo MPF e pela FUNAI. Vanessa Pereira.
6: Segundo denúncias da comunidade indígena Guarani Kaiowá, não há atendimento policial nas reservas. Situação que se arrasta no Poder Executivo de Mato Grosso do Sul desde 2009. Em decisão, o TRF3 manteve a obrigação de atuação das polícias civil e militar do estado e fixou multa diária de R$ 1.000 ao governo de Mato Grosso do Sul em caso de descumprimento.
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2: Uma boa noite.
0: E até amanhã.
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9: Eu sou Paula Groba.
10: E eu sou Ricardo Nakaoka.
9: E estes são os destaques de hoje do Jornal do Senado, que começa agora.
10: Congresso vai analisar veto ao projeto do contrato de primeiro emprego.
11: Parlamentares vão debater MP que exige prova nacional do MEC para exercício da medicina.
10: Lei garante até um ano para mulheres denunciarem violência doméstica e familiar.

0: Boa noite.
1: Boa noite.
0: Mulheres vítimas de violência doméstica e familiar passam a ter mais tempo para buscar a justiça. Uma nova lei ampliou de 6 meses para 1 ano o prazo para denunciar o agressor.
1: O objetivo da mudança é reforçar a proteção às vítimas, em sintonia com os princípios da Lei Maria da Penha. Repórter Bruno Lourenço.
2: A lei agora dá a vítimas de violência doméstica e familiar até 1 ano para tomar providências legais contra seus agressores. O prazo anterior era de 6 meses, contado do dia em que a mulher tem conhecimento do autor do crime. A senadora Damaris Alves, do Republicanos do Distrito Federal, afirmou que essa extensão do tempo se insere no espírito da Lei Maria da Penha e no tratamento mais protetivo às vítimas.
3: Neste sentido, apenas com o decurso do tempo, com a progressiva conscientização da violência vivida e o consequente fortalecimento moral, é que a mulher possui condições de denunciar seu agressor. Assim, nada mais razoável que o direito de queixa possa ser exercido dentro do período de 12 meses, ao contrário dos 6 meses ora vigentes.
2: Em caso de falha do Ministério Público, esse prazo também vai a 1 ano e começaria a contar a partir do término do período reservado à promotoria para o oferecimento da denúncia à justiça.
0: O senador Randolfe Rodrigues, do PT do Amapá, afirmou estar confiante na votação da proposta que acaba com a escala de trabalho 6x1 antes do recesso parlamentar, previsto para começar no dia 17 de julho. Para o líder do governo no Congresso Nacional, a realização de uma sessão de debates sobre o tema, marcada para 1º de julho, demonstra que a matéria está avançando no Senado.
1: Randolfe também avalia que há tempo para que a proposta que reduz a jornada para 40 horas semanais, sem corte de salários, seja analisada pela Comissão de Constituição e Justiça e pelo plenário ainda neste semestre.
4: E eu estou otimista que nós não entraremos em recesso sem a apreciação do fim da 6x1.
0: E foi vetado integralmente pelo governo o projeto que criava o programa Contrato de Primeiro Emprego, voltado à ampliação das vagas para quem ainda não teve a carteira assinada.
1: A decisão presidencial agora será analisada por deputados e senadores em sessão do Congresso. Mais detalhes com o repórter Márcio Maturana.
5: O projeto que criava o programa Contrato de Primeiro Emprego para jovens de 18 a 29 anos foi vetado integralmente. O governo argumentou que a proposta prejudica os estudos com jornadas de até 44 horas semanais e cria uma categoria de trabalhadores com menos direitos porque diminui a parte do patrão para o FGTS e para a Previdência. O autor foi o senador Irajá, do PSD do Tocantins, que pretendia, com a proposta, reduzir um problema dos profissionais iniciantes.
6: Os adolescentes, os jovens, que tanto sonham e almejam ter uma profissão, ter a sua independência financeira, de poder ajudar com o orçamento doméstico da sua família em casa, de poder ter um trabalho digno, hoje não possuem nenhum tipo de perspectiva, porque o próprio mercado de trabalho justifica que esses jovens não têm experiência profissional. Ora, é um dilema. Se ele não tem oportunidade, como é que ele vai ter experiência?
5: O veto precisa ser analisado agora numa sessão do Congresso Nacional.
0: E para obter registro profissional nos conselhos regionais, estudantes de medicina deverão ser aprovados no Exame Nacional de Avaliação da Formação Médica, o ENAMED, no último ano da graduação. A exigência foi determinada por medida provisória publicada pelo presidente Lula.
1: A prova será aplicada pelo Ministério da Educação, mas a obrigatoriedade valerá apenas para os alunos que ingressarem no curso após a publicação da medida provisória. Os candidatos reprovados poderão refazer o exame em edições posteriores, que ocorrerão semestralmente.
0: No Senado, aguarda análise do plenário um projeto que também estabelece prova de proficiência como pré-requisito para obtenção do registro profissional. No entanto, nesse caso, a aplicação do exame seria feita pelo Conselho Federal de Medicina. O relator da proposta, senador Dr. Irã, do Progressistas de Roraima, defende a iniciativa.
7: De 100 médicos que se formam, 30 não sabem nada. E aí, esses médicos vão cuidar da gente. E isso deixa as pessoas que principalmente vão procurar os ambulatórios do SUS, os pronto-socorros, numa situação de absoluta fragilidade.
1: O projeto que cria regras para regularizar áreas rurais embargadas por infrações ambientais terá de ser analisado pelo plenário.
0: Um recurso apresentado por senadores derrubou a decisão terminativa da Comissão de Agricultura. Os detalhes com a repórter Marcela Cunha.
8: O texto tinha sido aprovado de forma terminativa pela Comissão de Agricultura e seguiria direto para a Câmara se não houvesse o recurso. O documento foi assinado por senadores do PT, PDT, PSB e PSD, que defendem uma discussão mais ampla, por entenderem que a proposta envolve proteção ambiental, fiscalização e responsabilização por infrações. O projeto do senador Sérgio Petecão, do PSD do Acre, cria termos de compromisso entre produtores e órgãos ambientais para cessar a infração, reparar o dano e permitir o retorno da área à regularidade. Se o órgão ambiental não responder ao pedido em 60 dias, os efeitos econômicos do embargo, como restrição ao crédito rural, poderão ser suspensos. O relator, senador Zequinha Marinho, do Podemos do Pará, defendeu que a proposta dá mais previsibilidade sem comprometer o meio ambiente.
9: O embargo não pode ser via satélite. O embargo tem que ser a presença do técnico identificando a área e isolando aquela área para que não haja qualquer tipo de comprometimento no sentido inverso e liberando a área não embargada para a continuidade da produção.
8: Com o recurso, a proposta ainda não segue para a Câmara e terá que ser analisada pelo plenário do Senado.
1: E comprar um imóvel na planta pode representar a realização de um sonho, mas também envolve riscos para o comprador. Para aumentar a segurança de quem investe nesse tipo de aquisição, o Senado pode iniciar a análise de um projeto que cria novas garantias durante a execução da obra.
0: Entre as medidas previstas está a constituição de garantia até a conclusão do empreendimento. A reportagem é de Alexandre Campos.
10: Pelo projeto do senador Paulo Paim, do PT do Rio Grande do Sul, o valor da garantia correspondente a 5% do custo estimado do empreendimento deverá ser oferecido antes mesmo do início da obra, por meio de caução em dinheiro, seguro-garantia, fiança bancária ou em caução em títulos da dívida pública. Na opinião dele, isso pode evitar prejuízos aos consumidores em cenários de crise, por exemplo.
11: Além disso, os contratos deverão ser muito mais claros, apresentando o projeto completo, o cronograma e as datas exatas de início e entrega da obra. É mais respeito com o bolso do consumidor e é muito mais segurança para o patrimônio das famílias.
10: O projeto ainda torna obrigatório submeter o empreendimento ao regime de afetação. Assim, o terreno, direitos e bens relacionados a determinada incorporação imobiliária não poderão ser usados para, por exemplo, cobrir eventuais dívidas do incorporador sem relação com a obra em execução.
1: O Senado debateu em plenário a criação do Estatuto dos Cães e Gatos.
0: A proposta estabelece deveres e políticas públicas para a proteção e bem-estar desses animais. Repórter Patrícia Oliveira.
12: A proposta surgiu a partir de sugestões de entidades civis protetoras dos animais, após a repercussão da morte do cão Orelha. O texto define regras para o cuidado de cães e gatos comunitários, a responsabilidade do poder público no atendimento veterinário, castração em massa, microchipagem e apoio a ONGs e protetores. Fernanda Becker, presidente da Associação dos Amigos dos Animais, destacou o reconhecimento no texto de que cães e gatos são seres sencientes, que sofrem, sentem medo, prazer e afeto.
13: Eles não sabem o que é o Senado Federal, o que é uma lei, o que é um estatuto, mas eles conhecem na pele o que é a fome, o frio, a dor.
12: O estatuto prevê também penas de prisão para o assassinato de animais e criminaliza abandono, maus tratos, zoofilia, omissão de socorro e comércio clandestino. O senador Paulo Paim, do PT do Rio Grande do Sul, destacou o compartilhamento de imagens de crueldade contra animais cometidas por jovens na internet.
14: Quem comete uma crueldade contra um animal, no futuro, comete o mesmo tipo de crime contra um ser humano.
12: O Estatuto dos Cães e Gatos aguarda votação na Comissão de Constituição e Justiça.
1: Com edição de Paula Groba e trabalhos técnicos de João Lira, o Jornal do Senado fica por aqui. Acompanhe agora as notícias da Câmara dos Deputados. Boa noite.
0: Boa noite e até amanhã.
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16: Câmara define política para prevenção e tratamento de doenças da pele.
17: Deputados incluem robótica como matéria optativa no currículo escolar.
18: Comissão especial garante prioridade de direitos para a primeira infância.
19: Plenário pode sustar demarcações de terras indígenas em Santa Catarina.
20: Boa noite. O plenário da Câmara pode votar projeto que susta decretos de demarcação de terras indígenas em Santa Catarina. O repórter Antônio Vital acompanhou a discussão da proposta.
3: O plenário da Câmara aprovou o regime de urgência para um projeto que susta decretos do governo federal sobre demarcações de terras indígenas em Santa Catarina. O projeto susta dois decretos de 2024. Um deles demarcou a terra indígena Todo Imbu, no município de Abelardo Luz. O outro demarcou a terra indígena Morro dos Cavalos, na cidade de Palhoça. A proposta também susta um artigo inteiro de um decreto de 1996 que trata de procedimentos administrativos a serem seguidos pela FUNAI, desde a identificação até a homologação de terras indígenas no país. O trecho trata do levantamento fundiário da área e dos estudos antropológicos necessários para a demarcação. Um dos dispositivos obriga municípios e pessoas atingidas a apresentarem provas como títulos dominiais, laudos periciais, pareceres, declarações de testemunhas, fotografias e mapas para questionar a demarcação ou pedir indenização. O projeto foi apresentado pelo senador Espiridião Amin, do PP de Santa Catarina, e já foi aprovado pelo Senado. Com regime de urgência, pode ser votado diretamente pelo plenário da Câmara, sem passar pelas comissões permanentes da Casa. Espiridião Amin argumentou que os decretos não seguem as determinações da Lei do Marco Temporal, que reconhece terras indígenas existentes antes de 1988. Segundo ele, famílias de agricultores da região ocupam as propriedades há mais de um século. Na Câmara, o regime de urgência foi pedido pela deputada Júlia Zanatta, do PL de Santa Catarina, que alegou irregularidades nos procedimentos de demarcação.
21: É garantir a propriedade privada e a segurança jurídica, porque esse decreto tem problemas gravíssimos, laudos antropológicos muito questionáveis, a população local não foi ouvida, o decreto não foi feito de maneira adequada.
3: O deputado Bongás, do PT do Rio Grande do Sul, criticou a proposta. Para ele, o Congresso sustar os dois decretos de demarcação fere as atribuições do governo federal. E o projeto também impede novas demarcações.
22: Então, o que nós estamos decretando aqui é que nunca mais o executivo possa fazer demarcações. Ora, se esta casa reclama que tem interferência de outro poder, interpoderes, esta é uma interferência do parlamento sobre o executivo. Então, tem duas gravidades e duas inconstitucionalidades.
3: Ainda não há data para votação no plenário da Câmara do projeto que susta decretos do governo federal sobre demarcações de terras indígenas em Santa Catarina. Rádio Câmara, de Brasília, Antônio Vital.
15: Economia.
23: Capitão Alden, do PL da Bahia, defende a criação de uma política específica para o gás de cozinha destinado ao consumo residencial. Segundo o deputado, é necessário reduzir o impacto do preço do produto no orçamento das famílias brasileiras.
20: Capitão Alden argumenta que o Brasil possui produção própria de gás e que o consumidor doméstico não deve ser tratado da mesma forma que grandes usuários industriais e comerciais. Para ele, a proposta fortalece a proteção social e contribui para diminuir o custo de vida da população.
23: João Daniel, do PT, celebra os investimentos federais anunciados para Sergipe nas áreas de infraestrutura, saúde e energia. Na visão do deputado, os recursos representam uma oportunidade para impulsionar o desenvolvimento econômico e ampliar a oferta de serviços à população.
20: João Daniel ressalta a retomada de projetos da Petrobras, a ampliação da produção de fertilizantes e a execução de obras como a Adutora do Leite e a nova ponte entre Aracaju e Barra dos Coqueiros. Ele afirma que as iniciativas devem gerar empregos e fortalecer a economia.
15: Segurança Pública.
23: Câmara aprova projeto que prevê confisco de bens em crimes contra crianças. A repórter Sofia Peçanha tem os detalhes sobre a medida.
24: A Comissão de Constituição e Justiça da Câmara dos Deputados aprovou o projeto que prevê o confisco de bens utilizados em crimes contra crianças e adolescentes. Apresentada pelo deputado José Medeiros, do PL de Mato Grosso, a proposta altera o Estatuto da Criança e do Adolescente. Segundo o texto, o projeto visa endurecer as punições e atingir os bens utilizados ou obtidos por meio de práticas criminosas como a exploração sexual, a pornografia infantil e o tráfico de menores. A medida permite que imóveis, veículos, dinheiro e outros bens sejam apreendidos e destinados à indenização das vítimas ou ao Fundo dos Direitos da Criança e do Adolescente. Durante a votação na Comissão de Segurança Pública e Combate ao Crime Organizado, o parecer foi lido pelo deputado Davi Vitória, do PP do Espírito Santo, e ele destacou a importância de fortalecer os mecanismos de combate a esses crimes.
25: É necessário o estabelecimento de políticas criminais que coloquem à disposição do Estado instrumentos e infraestrutura adequados para a repressão e prevenção dos crimes de tráfico de criança e adolescente ou contra a liberdade de dignidade sexual de criança ou adolescente.
24: O projeto também prevê que ainda durante a investigação, o juiz pode bloquear os bens, evitando que sejam escondidos, vendidos ou transferidos. Além disso, equipamentos e veículos apreendidos poderão ser utilizados pelas forças de segurança em operações de combate a esses crimes, mediante autorização judicial. No caso de estabelecimentos que facilitem ou permitam esse tipo de prática criminosa, os responsáveis podem ser penalizados, com possibilidade de cassação da licença de funcionamento. A medida também foi aprovada pela Comissão de Seguridade Social e Família. A relatora, a deputada Fávia Moraes, argumentou que a proposta aumenta a proteção de crianças e adolescentes. Em concordância na comissão, o deputado Dr. Zacarias Calil, de Goiás, ressaltou, com base na sua experiência como cirurgião pediátrico, o impacto dessas violações na vida das vítimas.
2: Tanto de criança que nós já atendemos, vítimas de abuso sexual. É uma coisa assim impressionante. E com sequelas não só psicológicas, mas também com sequelas anatômicas, que ficam ali para o resto da vida.
24: Agora, o projeto que prevê o confisco de bens em crimes contra crianças segue para votação no plenário da Câmara. Da Rádio Câmara de Brasília, Sofia Peçanha.
15: Habitação.
4: Reginaldo Lopes, do PT de Minas Gerais, exalta o programa Imóvel da Gente, do governo federal, que destina imóveis da União a estados e municípios para projetos de interesse público. Ele acredita que a iniciativa contribui para ações de mobilidade urbana, saúde e educação.
23: Uma das áreas citadas por Reginaldo Lopes é a antiga linha férrea Águas Claras, na região metropolitana de Belo Horizonte. Segundo o parlamentar, a medida vai permitir a implantação de um parque linear e de novas vias de acesso em Belo Horizonte e Nova Lima.
15: Ciência e tecnologia.
4: A Câmara aprovou um projeto que autoriza a inclusão da robótica como disciplina optativa nas escolas. O repórter Marcelo Lacher explica como isso será feito.
5: O plenário da Câmara aprovou o projeto que autoriza o governo a incluir a robótica como matéria optativa nos currículos de toda a rede de ensino. Isso vai valer para a educação pública e privada. A proposta também reconhece a robótica como esporte de competição. A robótica é uma disciplina que envolve conceitos de diversas áreas de conhecimento, como mecânica, elétrica, eletrônica e computação. E como o próprio nome diz, o objetivo é construir robôs capazes de desempenhar diversas tarefas. O projeto original do deputado Luiz Carlos Mota, do PL de São Paulo, incluía a robótica como disciplina obrigatória, o que foi retirado do texto pelo relator, deputado Saulo Pedroso, do PSD de São Paulo. Hoje, diversos sistemas de ensino já prevêem a robótica como disciplina optativa, o que é admitido pela Base Nacional Comum Curricular. A proposta foi criticada em plenário pelo deputado Tarcísio Mota, do PSOL do Rio de Janeiro, para quem sugerir disciplinas escolares não é papel do parlamento.
6: Esse parágrafo, esse artigo é inócuo, ele diz que o Poder Executivo pode fazer uma coisa que ele já pode, mas ele abre um precedente muito difícil. Porque não é papel nosso dizer que o governo pode ou não pode fazer disciplina no currículo escolar. Isso é papel da Base Nacional Curricular Comum e do Conselho Nacional de Educação, ouvido o Ministério da Educação e no Plano Nacional de Educação votado aqui.
5: O projeto prevê ainda que a robótica educacional e a robótica como competição dependerão de recursos do orçamento, mas admite a participação de parcerias público-privadas. O relator, Saulo Pedroso, disse que o projeto pode ajudar a atrair investimentos.
7: O projeto de robótica já é uma realidade hoje, na atualidade, e o que nós estamos fazendo é, além da possibilidade de fazer parte da grade educacional de ensino, é que ela seja reconhecida como uma modalidade esportiva e a gente possa incentivar, né, investimento nessa área no país. Investimentos vão acontecer, vão ter oportunidade de gerar emprego, gerar renda.
5: O projeto que autoriza o governo a incluir a robótica como matéria optativa nos currículos escolares e reconhece a modalidade como esporte de competição seguiu para análise do Senado. Da Rádio Câmara de Brasília, com informações de Antônio Vital, Marcelo Larcher.
15: Política.
23: Sâmia Bonfim, do PSOL de São Paulo, registra a decisão da primeira turma do STF que condenou o ex-deputado Eduardo Bolsonaro pelo crime de coação. Ela entende que responsabilizar agentes públicos por atos ilegais é importante para a defesa das instituições democráticas.
4: De acordo com Sâmia Bonfim, não deve haver tratamento diferenciado para autoridades investigadas pela Justiça. A parlamentar considera que a aplicação imparcial da lei preserva o Estado Democrático de Direito e a confiança da população nas instituições.
23: Já cabo Gilberto Silva, do PL da Paraíba, repudia a decisão do Supremo que envolve Eduardo Bolsonaro. O congressista questiona a condução do processo e afirma que houve desrespeito a princípios constitucionais e ao devido processo legal.
8: Cabo Gilberto Silva manifesta solidariedade a Eduardo Bolsonaro e sustenta que a decisão tem motivação política. Na visão do deputado, o caso reforça a necessidade de debate sobre garantias individuais, independência entre os poderes e respeito às prerrogativas parlamentares.
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10: Direitos Humanos.
23: A Comissão Especial da Primeira Infância aprovou a inclusão de prioridade para este grupo na Constituição. A repórter Maria Neves tem mais informações.
11: A comissão especial que analisou a proposta de incluir na Constituição a prioridade da primeira infância, período que vai de 0 a 6 anos no acesso a uma série de direitos previstos na Carta Constitucional, aprovou o texto da relatora, deputada Amanda Gentil, do PP do Maranhão. Ao apresentar o relatório, a parlamentar ressaltou que as experiências vividas nessa fase moldam o cérebro da criança por toda a vida, com consequências para o aprendizado e a saúde física e mental.
13: É um dado científico, foi através do ganhador do Prêmio Nobel, James Heckman. A cada dólar investido na primeira infância, nós temos um retorno 7 vezes maior. Então, isso aqui é muito mais do que pensar no hoje. A gente está aprovando um texto hoje que muda a realidade de muitas crianças na primeira infância, mas também muda a realidade de muitos jovens e adolescentes e adultos lá na frente.
11: Hoje, a Constituição determina que o Estado, a família e a sociedade devem assegurar a crianças, adolescentes e jovens direitos como saúde, educação, cultura e convivência familiar com prioridade absoluta. O texto constitucional também estabelece a obrigatoriedade de proteção integral desse grupo social contra a violência e o abandono. A proposta aprovada, que foi apresentada pela deputada Laura Carneiro, do PSD do Rio de Janeiro, inclui expressamente na Constituição a menção à primeira infância na garantia desses direitos. Para o presidente da Comissão Especial, deputado Osmar Terra, do PL do Rio Grande do Sul, não há prioridade maior que a primeira infância em qualquer política pública. O parlamentar, que é médico, sustenta que essa fase da vida representa um momento crucial em que o ser humano organiza todas as competências que vai usar pelo resto da vida. De acordo com ele, as vivências nessa idade têm consequências, inclusive, para a saúde cardíaca.
14: Uma criança bem cuidada no início da vida tem menos chance de ter problemas cardíacos graves na idade adulta. Embora possa ter até tendência genética, mas pode ser prevenido pela estimulação e pelo manejo do estresse.
11: Ainda de acordo com o projeto aprovado, União, estados e municípios terão de dar publicidade aos investimentos realizados anualmente em ações e programas voltados à família, à criança, desde a primeira infância, ao adolescente, ao jovem, à mulher e ao idoso. A relatora, deputada Amanda Gentil, também apresentou um projeto para alterar o marco legal da primeira infância. Uma das mudanças propostas prevê a adoção de medidas para evitar a exposição precoce e excessiva de crianças à propaganda e a conteúdos e tecnologias inadequados ao desenvolvimento infantil. O projeto também cria o Indicador Nacional de Desenvolvimento da Primeira Infância, como instrumento de monitoramento e avaliação das políticas públicas destinadas a pessoas nessa faixa etária. Da Rádio Câmara de Brasília, Maria Neves.
0: Saúde.
1: Os deputados aprovaram a Política Nacional para a Prevenção e Tratamento de Doenças Crônicas da Pele no SUS. O texto foi encaminhado para análise do Senado, como informa a repórter Daniele Lessa.
12: A Comissão de Constituição e Justiça da Câmara dos Deputados aprovou o projeto que cria uma Política Nacional de Prevenção, Tratamento e Controle das Doenças Crônicas da Pele dentro do Sistema Único de Saúde, o SUS. O autor do projeto é o deputado Cabo Gilberto Silva, do PL da Paraíba. A proposta prevê uma atuação mais ampla do SUS, com diagnóstico precoce, tratamento e acompanhamento contínuo dos pacientes. O relator da proposta na Comissão de Saúde, deputado Ismael Alexandrino, do PSD de Goiás, argumenta que essas doenças exigem um cuidado mais completo e humanizado, pois causam impactos profundos na qualidade de vida.
16: É a promoção de um atendimento integral e multidisciplinar, que inclui não apenas o tratamento clínico, mas também suporte psicológico, psiquiátrico e social. Esta abordagem reflete a compreensão de que as doenças crônicas de pele têm implicações que vão além do físico, afetando também a saúde mental e o bem-estar social dos pacientes.
12: Outras medidas da proposta incluem o incentivo às pesquisas científicas e a realização de campanhas educativas para conscientizar a população e reduzir o preconceito contra pessoas com doenças de pele. O projeto que cria a Política Nacional de Prevenção, Tratamento e Controle das Doenças Crônicas da Pele foi aprovado por 3 comissões da Câmara e foi para o Senado, sem necessidade de passar pelo plenário. Para virar lei, precisa ser aprovado pela Câmara e pelo Senado. Da Rádio Câmara de Brasília, Daniele Lessa.
23: Luiz Couto, do PT da Paraíba, manifesta apoio à criação da Frente Parlamentar de Apoio às Pessoas com Epilepsia. De acordo com o deputado, a iniciativa amplia o debate sobre a doença e combate o preconceito enfrentado por milhões de pacientes.
1: Ele defende ainda mais investimento em diagnóstico precoce, acesso a medicamentos e políticas públicas voltadas às pessoas com epilepsia. Para Luiz Couto, a Frente Parlamentar pode contribuir para garantir mais inclusão, dignidade e qualidade de vida aos pacientes e suas famílias.
23: Termina agora o Jornal Câmara dos Deputados, produzido pela Rádio Câmara, com trabalhos técnicos de Alan de Souza e apresentação de Val Monteiro e Luciana Vieira. Uma boa noite para você.
1: Você fica agora com as notícias do Tribunal de Contas da União. Boa noite.
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17: Estão abertas as inscrições para publicação de artigos na revista científica do Tribunal de Contas da União. Podem participar pesquisadores, estudantes, servidores públicos e profissionais interessados em temas como administração pública, controle externo.
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1: 20h14.
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0: 20h27.
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10: Gostou, gente? 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
1: 20h49.
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